0: começamos bem ou não?
1: Começamos da forma que eu gosto. Sem pressa, sem fórmulas, sem músicas escolhidas por algoritmo. Só música boa e aquela energia que faz a gente querer aumentar o volume. Hugel, Flagrante Drums e Bárbara Doza com Rom e Coco. Gratiano com Rise Up. Fatboy Slim, Topic e Marco Generani com Right Here, Right Now. E ainda Chanfim e Play On com Platia de Cessalines. Tá só começando. 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

0: você teve mais Lewis, Antoine, Raul, Adam Port, Kena Music, esse de Lewis, Be The One, e a primeira Juno, Heart of Spin, pra finalizar bem o segundo set do Festa Mix de hoje, quinta-feira. E aí, Ayla, gostou? Fala das novidades aí.
1: Adorei, Graciano. Principalmente Adam Port, Kaine Music e SG Lewis com Be The One.
0: Valeu, segura na Mix que já já tem mais festa pra você aqui na Mix, nesse feriadão.
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0: número 7 do Festa Mix de hoje, quinta-feira, feriadão. Ayla, conta pra gente, gostou do 7? O que que rolou pra finalizar o programa de hoje?
1: Graciano, que sequência foi essa? Fiquei até sem fôlego por aqui. Ultra Naté, Rugel e Mal Angel com Moving to the Sun. Rainier Zonneveld e Gordo com Loco Loco. Green Velvet, Medusa, Gênese e Essentia com La La Land. E ainda Mix Masters e Melisos com My Life is a Disco. É uma atrás da outra, sem dar tempo nem de recuperar o ar. Graciano, só um detalhe. Hoje eu estava rodando pelo Vier Alves procurando um lugar para almoçar e acabei encontrando um restaurante fantástico. Parece que abriu há pouco tempo e chama-se Tali Cozinha e Jardim. Sério, que lugar lindo. A comida é maravilhosa, o ambiente é super claro, clean. Lembra aqueles restaurantes mediterrâneos que a gente vê em viagens? E o jardim. O jardim é uma verdadeira joia. Daqueles lugares que dão vontade de sentar sem pressa, aproveitar a comida e curtir o momento.

0: Luciano.
1: Valeu, e o Festa Mix tá de volta amanhã, 8 da noite. Valeu!
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7: 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Mix 10 e 4, boa noite. Está no ar mais uma edição do Baú. Eu sou Fernando Araújo e vamos juntos até 11 da noite trazendo as velhinhas da programação. Tem Merillion, tem No Doubt, tem Creed. Mas a gente começa com o som do The Strokers. Aumenta porque começou. 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

0: Hits 10:05. Ou melhor, 10:25, som do No Doubt, Don't Speak. Fechando então a primeira parte do Baú da Mix nessa quinta-feira. Fica junto que na volta tem mais velhinhas aqui no baú.
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0: 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Mix 11:03, está na hora do no break. São

0: Mix, meia-noite e 23, Lauryn Hill, That Thing, aqui no No Break. São 2 horas de música direto, sem nenhum intervalo comercial, tá no comecinho ainda. 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

0: Mix, meia-noite 42, Isa, Caos e Sal, No Break rolando, 2 horas de música direto até as 2 da manhã. Jaru e Ashanti é a próxima agora.
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0: Mix 1:22, Hanson, Save Me, aqui no No Break. São 2 horas de música direto, sem nenhum intervalo comercial. 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

0: Fechando aqui a edição de hoje do No Break com Shaggy It Was Me. Acabou.
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0: Mix, e agora a gente dá aquela turbinada na programação. Se prepara para curtir mais um Super Mix. Só tem música legal, então aumenta o som para curtir. Vamos lá.
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Mix, tá rolando uma atrás da outra aqui na nossa programação. É o Super Mix. Agora, você tá pensando que acabou? Acabou não, tem mais. 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

0: Halloween, um show de hits. A venda de ingressos para os próximos shows do Barão Vermelho já estão disponíveis, tá? Eles estão aí no site da Eventim. E para saber mais e ver outras notícias, você pode ir no nosso site, admixfm.com.br.
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Mix agora 6:50, som da Rihanna com o Eminem, Love the Way You Lie. E aí, como é que você acordou hoje, hein? Depois de uma semana inteira de muita correria. Imagina que você começou o dia já contando as horas que faltam pra ele acabar. Afinal, hoje é sexta-feira, finalmente, e eu sei que você esperou muito por isso. O segredo hoje é procurar fazer coisas pra se ocupar enquanto você cumpre suas obrigações.

0: tão longe. Bom, levando as melhores músicas com você através da Rádio Mix, funciona muito bem pra conseguir se sentir melhor, então aproveite, tem mais som pra você aqui.
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0: Mix agora 7 em ponto é a Dua Lipa, Don't Start Now.
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0: Mix vai fazer você matar saudades e curtir só as boas do passado. E hoje no baú, você vai curtir aí Pearl Jam, tem Skank na parada, Shakira, The Cure, tem Charlie Brown Jr. e muito mais. E a gente já abre aqui com um baita clássico do Metallica, se liga aí.
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Oasis, The Cure, 1992, Friday I'm Love. Até às 7 o baú rola pra você, você curtindo, matando saudades. Só a nossa sessão nostálgica aqui na Mix. E na volta do break, prepare-se, hein? Ainda vai ter Pearl Jam, Ja Rule, Britney Spears, Kid Abelha, The Police e muito mais. Agora tem um toque aqui pra você, você não vai perder, né, também. Essa parada que vai rolar hoje continua pra você a nossa ação solidária aqui na Mix. 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
1: Pergunta da Carolina, de São Paulo. Fui promovida. O meu salário dobrou de 2.000 para 4.000. A primeira coisa que eu fiz foi mudar para um apartamento mais caro, comprar um celular novo. Agora eu continuo sem dinheiro no final do mês. O que, que aconteceu comigo, hein?
2: Carolina, o problema é que você fez o que muita gente faz: subir o nível de vida com base no aumento do seu salário. E isso é um erro muito comum, porque independente de você ganhar 2.000, 3.000, 5.000, se você gasta tudo que ganha, vai continuar na mesma. Em vez de você usar o seu salário maior para aumentar o seu patrimônio, você só subiu o seu nível de vida, ou seja, seu salário dobrou, mas seu custo de vida também dobrou e você continua no zero a zero sem dinheiro no final do mês, tá? Você até evoluiu na sua renda, mas você tem que evoluir também no seu comportamento. Então eu vou te dar duas dicas. A primeira é que todo mês uma parte do seu salário tem que ser investido, isso é obrigatório para você montar patrimônio. E a segunda dica é: sempre que a sua renda aumentar, aumenta também seus investimentos. Então, se você quer subir seu nível de vida, suba proporcionalmente o tanto que você investe. Assim você vai curtir mais, vai poder gastar mais, mas ao mesmo tempo vai ter cada vez mais dinheiro, mais patrimônio e vai sempre continuar enriquecendo, mesmo com gastos mensais maiores. Quem aumenta o nível de vida na mesma proporção e velocidade que aumenta a renda, nunca sai do lugar. Então, independente do seu salário, viva sempre um degrau abaixo.
3: Se você tiver alguma dúvida, manda uma mensagem pra gente no WhatsApp da Mix, 11 98340 8000, e me segue nas redes sociais, Primo Pobre no YouTube e arroba Eduardo Fieldberg no Instagram.
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0: 97, Natalie Imbruglia, Torn. O Baú fica por aqui, próxima edição amanhã, no sabadão, a partir das 6, sempre tocando aí os clássicos, as consagradas aqui da Mix.
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0: Bom, e a parada é o seguinte, se liga aí, hoje continua pra você a nossa ação solidária aqui da Mix. Valeu.

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0: Mix agora 7:13. E aí, tudo bem? Excelente sexta-feira aí pra você, finalzão de semana.

0: 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Começou a parada, se liga aí!
1: Bom dia, Rádio Mix, aqui de Gelso, de Guapiara. Queria ouvir Eminem, Bruno Mars, Sliders. Muito obrigado.

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1: Mix, agora 7:10 aí, a música da Mix pra Copa do Mundo. Eu Me Chamo Brasil, tá chegando. 11 983 408 mil, é você interagindo aqui com a Mix nessa manhã de sexta-feira, diz aí.
2: Salve, salve galera da Mix FM, aqui quem vos fala é André Luiz do bairro de Brotas, Salvador, Bahia. Toca pra gente o Nickelback, por favor, um abraço pra todos. Hero.

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1: Mix agora 7:17. Eu sou da Taylor Swift, The Fate of Ophelia, aqui no Pede no Zap, 11 983 408 mil. É você dando seu recado aqui na Mix nessa manhã de sexta-feira, indicando o som que você tá afim de curtir ou matar saudades. Então, fica à vontade.
2: Oi, aqui é a Fran Yamafuku, falando de Hiroshima, opa! Japão, ouvindo a Mix pelo aplicativo. Eu queria pedir Complicated, Avril Lavigne.
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1: Mix agora 7:25, som The One Republic, Need Your Love, aqui no Pede no Zap, 11983-408000. 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
2: Diego Baroni por aqui, indicando agora uma série que me empolgou demais, chamada Citadel, do Prime Video. Uma mistura de Missão Impossível com James Bond, que acaba de ganhar a sua segunda temporada. Na trama, dois agentes, o Mason e a Nadia, que fazem parte dessa agência de espionagem chamada Citadel, que tem como diferencial ser independente, são traídos durante uma missão e isso leva ao fim da agência. Aliás, o início da série é de enlouquecer o suficiente para você querer continuar. 8 anos se passam e o Mason sobreviveu, mas perdeu a memória e construiu uma nova vida até ser contatado pelo líder da Citadel, porque existe uma ameaça global prestes a acontecer. A Nadia também sobreviveu e a relação dela com o Mason é o que move o roteiro de uma primeira temporada incrível em todos os sentidos. Ação, suspense, emoção e cheia de surpresas. E falando em ser surpreendido, o que dizer da segunda temporada, hein? Esses caras elevaram o nível. Além da presença do ator brasileiro Gabriel Leone brilhando como um vilão que quer usar satélites como armas, tem uma tecnologia de controle mental capaz de transformar qualquer um em um criminoso. E a carga dramática dessa nova temporada é ainda mais forte, então prepare-se. Eu recomendo e muito a série Citadel do Prime Video. Me segue no Instagram para mais, @DiegoBaroniNoAr, e lá tem o link para o canal Kryptonita no YouTube, onde eu apresento vários conteúdos desse universo.
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1: Mix agora 7h32. Voltamos com pede no zap para todo o Brasil nessa manhã de sexta-feira aí. Você girando Manaus e curtindo aí. Pede no zap, interagindo aqui com a gente. 11 983 408 mil. Vamos lá, tem mais aqui. Saca aí.
16: Bom dia, Rádio Mix. Toca pra mim, Di Ferreiro, Além do Fim.
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1: Mix agora 7h42. Sabrina Carpenter, expresso aqui no Pede no Zap 11983-408000. É você entrando no ar e mandando ver aqui na nossa programação. 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Pra você que tá afim de curtir, marcar presença, mandar ver, lacrar geral, passa aqui com a gente na Mix FM, na Rua Fortaleza 585, Adrianópolis. Traz aí a lata de leite pra você fazer a troca do ingresso besta.
2: Bom dia, galera da Mix, aqui é o Sidney Gregori, motorista de aplicativo de São Bernardo do Campo. Gostaria de ouvir a música do Twain Northfiler. Toca pra nós aí, Mix, o melhor mix do Brasil.

0: Quintana Parada.
1: Muito bom dia, Rádio Mix. Aqui quem fala é Gleison Costa, falo de Brasília, Distrito Federal. Gostaria de ouvir a música da banda Foo Fighters, Times Like This. Toca pra gente esse sucesso. 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
1: Mix, agora faltando 3 para as 8, fechando aí essa primeira edição do Pede no Zap com Joel Corey, Head and Heart. Para você que participou, interagiu, entrou no ar, escancarou aqui a nossa programação, Belinho, valeu, aquele salve aí para você. Ó, se liga aí, hein? Hoje, a partir das 9 da manhã, continua para você a nossa ação solidária aqui na Mix, valendo aí ingresso para você curtir a festa da Pump Color, 11 anos, então, ó, não vacila, né? Você passa aqui com a gente na Mix FM, na Rua Fortaleza, 585, Adrianópolis, traz aí a lata de leite pra você fazer aí a troca pelo ingresso besta, demorou.
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0: Mix agora 8h28, eu sou do Sam Smith, Too Good and Goodbyes. 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

0: agora 9:02, o som da Dua Lipa na parada Break My Heart. 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
14: Mix agora 9:07. Vamos lá com o Super Mix na parada nessa manhã de sexta-feira. Aí, ao finalzão de semana. Chegou com o pé na porta aqui na Mix. Hoje, 5 de junho de 2026. Ó, e tá rolando aí a nossa ação solidária aqui na Mix. Vai.

0: agora, vem aqui com a gente, escola aí seu ingresso de boa, tá bom? Faz a troca aí, pega, traz uma lata de leite e pega o ingresso aí, ingresso pista pra você curtir a Pump Colors, vai ser demais. E pra começar então o Super Mix, vamos lá com Imagine Dragons.
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1: Mix agora 9:32. O que é isso? Bob Sinclair, World Hold On. 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
1: Mix agora 9:42, fechando aí o Super Mix, o som do Coldplay, Trouble.
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2: A tecnologia segue evoluindo em todas as áreas, inclusive no futebol. O VAR, que aí no Brasil gera tanta discussão, deve estar ainda mais rápido e preciso, com o uso maior de inteligência artificial nas decisões dos árbitros. Além disso, a bola pode contar com chip interno para ajudar na análise dos lances, reduzindo erros e deixando o jogo fluir melhor, ou seja, menos polêmica e mais bola rolando.
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0: A Assembleia Legislativa do Amazonas divulgou o resultado final do concurso público de 2025, que ofereceu 100 vagas imediatas e 263 para cadastro de reserva nos níveis médio e superior. O concurso tem validade de 2 anos, prorrogável uma única vez por igual período. 18 projetos foram aprovados na votação de 27 de maio, entre eles um PL que cria a Semana do Empreendedorismo da Mulher Ribeirinha e o projeto que institui a política estadual de diagnóstico precoce e atendimento ao paciente com autoesclerose. A Leandra destacou a contribuição cultural dada pela banda Carrapicho, que foi reconhecida como Patrimônio Cultural Material e Imaterial do Estado. O Festival Folclórico de Parintins foi destaque na sessão proposta pela deputada Mayra Dias, numa cerimônia que reuniu autoridades, artistas e os bois Caprichoso e Garantido.
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0: Mix e o som da Dua Lipa, Illusion, e já a gente tem, depois do intervalo, o Baú Express. Então cola por aqui na Mix.
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0: Mix o som de Bruno Mars e Rose APT, faltando 4 minutos pra uma.
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0: Mix e o som do Coldplay, Sky Full of Stars, faltando 2 para as 2.
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2: De calor intenso a temperaturas mais amenas. A Copa do Mundo FIFA vai testar a adaptação das seleções. Cada cidade tem um clima diferente e por isso pode ser uma influência direta no desempenho dentro de campo. Futebol também é estratégia fora das quatro linhas e deve influenciar no jogo das seleções.
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0: começa agora 2 para as 3, The Paint Mode com Enjoy the Silence.
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9: A Justiça Federal do Amazonas anulou um despacho do Ibama que poderia apagar mais de 29 bilhões de reais em multas ambientais no Brasil. A decisão atinge um ato de 2022 do governo Bolsonaro.

0: uma mensagem de impunidade para quem comete crimes ambientais. A justiça destacou que o combate aos ilícitos ambientais não pode mudar ao sabor dos governos, principalmente na Amazônia, onde a pressão sobre a floresta segue crescendo. 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
3: Mix agora 3:06. Começando mais uma edição aqui do Super Mix. 40 minutos de música sem nenhum intervalo. 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
1: Mix agora 3:40, Harry Styles com Everybody Wants Tour in the World, encerrando aqui 40 minutos de música sem nenhum intervalo.
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4: O Conselho Nacional dos Direitos Humanos abriu investigação sobre uma expedição nazista realizada na Amazônia entre 1935 e 1937. O órgão já acionou a embaixada da Alemanha para buscar documentos históricos sobre a missão que teria usado povos indígenas e quilombolas como alvo de estudos racistas. A investigação também discute possíveis medidas de reparação às comunidades afetadas. Um dos símbolos mais polêmicos do caso é uma cruz com suástica instalada no túmulo de um integrante da expedição no Amapá e restaurada em 2021. Enquanto o passado volta à tona, a cobrança agora é por memória, verdade e responsabilidade histórica. 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

0: Drake, The Weeknd com Blinding Lights. Daqui a pouquinho, depois do intervalo, três músicas que marcaram a história da Mix.
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2: A Câmara Municipal de Manaus aprovou e a Prefeitura sancionou lei que reforça a proibição da recusa de matrícula de alunos com deficiência em escolas privadas. Vereadores aprovam projeto do Executivo que garante reajuste de 4,14% para os profissionais da educação municipal.
3: As áreas mais expressivas pela quantidade de servidores públicos que nós temos é a educação e a saúde. E isso é o que levou o plenário a aprovar o regime de urgência.
2: A Escola do Legislativo, vereadora Léa Alencar Antoni, encerrou mais um módulo do curso de informática básica. Foram 2 meses de capacitação para servidores e comunidade e a Casa Legislativa Municipal realizou o primeiro Fórum Jovem de Mobilidade Urbana como parte da campanha Maio Amarelo. Foi deliberado o projeto que proíbe multas de trânsito por falta de pagamento da Zona Azul em Manaus. 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

0: Essas foram três das mais pedidas por você em 98. A qualquer momento tem mais. 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
1: A Copa do Mundo FIFA vai colocar à prova não somente o talento, mas também a resistência das seleções. Para se ter uma ideia, a distância entre Seattle e a Cidade do México passa fácil dos 3 mil quilômetros. É praticamente cruzar um país inteiro entre um jogo e outro. Isso exige logística afiada, recuperação rápida dos jogadores e adaptação total ao fuso e ao clima. Ou seja, além dos 90 minutos, essa Copa também vai ser decidida no preparo fora de campo.
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3: 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A Câmara Municipal de Manaus aprovou e a Prefeitura sancionou lei que reforça a proibição da recusa de matrícula de alunos com deficiência em escolas privadas. Vereadores aprovam projeto do Executivo que garante reajuste de 4,14% para os profissionais da educação municipal.
4: As áreas mais expressivas pela quantidade de servidores públicos que nós temos é a educação e a saúde. E isso é o que levou o plenário a aprovar o regime de urgência.
3: A Escola do Legislativo, vereadora Léa Alencar Antoni, encerrou mais um módulo do curso de informática básica. Foram 2 meses de capacitação para servidores e comunidade e a Casa Legislativa Municipal realizou o primeiro Fórum Jovem de Mobilidade Urbana como parte da campanha Maio Amarelo. Foi deliberado o projeto que proíbe multas de trânsito por falta de pagamento da Zona Azul em Manaus. Nos acompanha nas redes sociais.
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0: 3h38, Marcelo Falcão e Chorão, esse é o Legado.
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0: A Assembleia Legislativa do Amazonas divulgou o resultado final do concurso público de 2025, que ofereceu 100 vagas imediatas e 263 para cadastro de reserva nos níveis médio e superior. O concurso tem validade de 2 anos, prorrogável uma única vez por igual período. 18 projetos foram aprovados na votação de 27 de maio, entre eles um PL que cria a Semana do Empreendedorismo da Mulher Ribeirinha e o projeto que institui a política estadual de diagnóstico precoce e atendimento ao paciente com autoesclerose. A Leian destacou a contribuição cultural dada pela banda Carrapicho, que foi reconhecida como Patrimônio Cultural Material e Imaterial do Estado. O Festival Folclórico de Parintins foi destaque na sessão proposta pela deputada Mayra Dias, numa cerimônia que reuniu autoridades, artistas e os bois Caprichoso e Garantido.
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9: A Câmara Municipal de Manaus aprovou e a Prefeitura sancionou lei que reforça a proibição da recusa de matrícula de alunos com deficiência em escolas privadas. Vereadores aprovam projeto do Executivo que garante reajuste de 4,14% para os profissionais da educação municipal.
10: As áreas mais expressivas pela quantidade de servidores públicos que nós temos é a educação e a saúde. E isso é o que levou o plenário a aprovar o regime de urgência.
9: A Escola do Legislativo, vereadora Léa Alencar Antoni, encerrou mais um módulo do curso de informática básica. Foram 2 meses de capacitação para servidores e comunidade e a Casa Legislativa Municipal realizou o primeiro Fórum Jovem de Mobilidade Urbana como parte da campanha Maio Amarelo. Foi deliberado o projeto que proíbe multas de trânsito por falta de pagamento da Zona Azul em Manaus. 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
12: No Dia Mundial do Meio Ambiente, um relatório acende o alerta no Amazonas. O estudo revela que secas extremas, cheias históricas e o garimpo ilegal já afetam a vida de comunidades indígenas e ribeirinhas. A contaminação dos rios por mercúrio tem gerado até medo de beber água e comer peixe. Enquanto a floresta sofre com o desmatamento e a ganância pelo ouro, especialistas defendem investimentos na bioeconomia e no uso sustentável da Amazônia. O recado é claro, sem floresta em pé, não existe futuro. 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
1: Mix agora 5:08, vamos lá voltar o ano de 2007, ano em que você ligava o rádio e só ouvia esse grande sucesso do Nath Roots, Nath Roots Reggae Power.
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0: Mix, agora 5:18, música número 1, One Republic, com Need Your Love.
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0: Tem novidade de música, o Barão Vermelho anunciou mais datas da grande turnê Encontro. Depois de se apresentar no Rio de Janeiro e em São Paulo, a banda tem mais datas também em Porto Alegre, Florianópolis, Campinas, Curitiba, Juiz de Fora e Belo Horizonte. O Barão Vermelho anunciou a turnê Encontro no ano passado com a união dos membros originais pela primeira vez no palco, né? Desde 2017. Além disso, a banda está celebrando 40 anos de carreira. No setlist, o Barão colocou sucessos como Bete Balanço, Todo Amor Que Houver Nessa Vida e Por Você. A venda de ingressos para os próximos shows do Barão Vermelho já estão disponíveis no site Eventim. Para saber mais, radiomixfm.com.br.
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0: ideia do quanto que eu beijei na minha boca. Na minha boca, não. Deus. Na boca da... Eu beijei tanto na boca, eu disse tanto eu te amo.
1: E eu posso falar uma coisa pra você?
0: Ah.
1: É... Como faz falta ouvir sua voz no ar, mulher?
0: Você jura?
1: Ai, que legal que você voltou, cara.
0: Sabe o que que é, Raiz? É que a minha voz, ela ficou mais ou menos por 20 e tantos dias no ouvido da minha moça.
1: Ai, Raiz, você voltou uma senhora!
0: Eu sou uma senhora, gente. A partir de hoje, Xisa está casada. Nossa, Raiz, como eu tava precisando de férias, viu?
1: Não é bom?
0: Putz.
1: Você vem com combustível aditivado no sangue, no cérebro, em tudo, no corpo.
0: Você viu que a minha pele tá diferente?
1: Meu, você está radiante.
0: O que eu fiz esses dias, Raiz? Depois do casamento, o que você acha?
1: Viajou.
0: O que eu fiz, Raiz?
1: Andou.
0: Eu viajei.
1: Você?
0: Eu vi estrelas, eu vi o sol, eu vi o mar. Eu vi muita coisa.
1: Você viu a Croácia, você viu a Itália, você viu a Inglaterra.
0: Eu vi tudo, Raiz. E olha, eu vou contar pra vocês, meus amores. É bom demais trabalhar com o que a gente ama, Raiz. Mas a gente também tem que lembrar que precisamos abastecer os outros amores da nossa vida. Porque senão, uma coisa atrapalha a outra.
1: Exatamente, entrar num consenso, um equilíbrio. Eu acredito que a gente viva muito, todos os dias, pensando nisso, em ter um equilíbrio. Mas não é toda vez que a gente consegue ter esse equilíbrio, Gisele.
0: Sabia que o Caco, ele casou, não tem nem um ano, já tava em crise.
1: Então.
0: É, tava, parece que tava quase separando.
1: Para!
0: Tô brincando! Na verdade, o Caco, ele não Olha, via a hora de viajar com a musa dele.
1: Como você convence.
0: Pra reconectar as almas. Então,
1: exato. Posso ver,
0: eu cheguei aqui, o Caco foi viajar com a Lúnia, porque hoje é sexta-feira, dia de relacionamento. Uhum. A gente parou pra pensar, Raiz, realmente, né? Quando a gente trabalha com o que a gente ama, é muito bom.
1: Sim.
0: Só que às vezes, por conta de amar tanto o nosso trabalho, a gente esquece de dar amor em casa, de
1: exato.
0: Viajar, de ter momentos de qualidade com as pessoas que a gente ama.
1: Filhos, esposa, esposo, namorado, namorada.
0: Exatamente.
1: Todo mundo precisa desse tempo aí que você tem um pouquinho sobre ele, nem que seja um pouquinho. Porque a gente precisa tentar o máximo. Entra no equilíbrio.
0: Exato, meus amores, eu cheguei, eu voltei, tô de férias. Não sou mais. Agora eu tô aqui pra vocês, 18 horas de segunda a sexta pela Rede Mix de Rádio, junto com o meu parceiro, o Raiz. Vamos juntos aqui falar sobre de tudo um pouco. Só que eu já cheguei sabendo que a gente está no YouTube.
1: Ah,
0: como é que é isso,
1: muito
0: Raiz?
1: Bem. Atenção, pra você que tá no YouTube da Mix, você deve estar vendo aí embaixo no canal agora que tem um link para você seguir pro nosso canal exclusivo do arroba Mix Tudo na Mix. Então, youtube.com/@MixTudoNaMix. Chega lá, porque é através desse canal que a gente vai interagir com você. Que você vai mandar todas as respostas das perguntas, que você vai contar os causos que a gente quer hoje. Então vamos lá. Pra você que tá agora no YouTube oficial da Mix, você tá vendo esse link aí? Se você apertar, já vem direto aqui pro Mix Tudo da Mix. Chega junto, porque promete. youtube.com/@ põe o arroba na frente porque é mais fácil. Mix Tudo na Mix, vem!
0: Sabe o mãe, hein? Quando fala assim, eu vou contar até três. Eu vou contar até três.
1: É.
0: Essa galera vazar do YouTube da Rádio Mix, que a gente ficou a vida inteira. E ir pro arroba Mix Tudo na Mix, que é o nosso YouTube. Ó, gente, pelo amor de Deus. Eu cheguei, o Raiz tá aqui, a gente tá falando. Vamos todo mundo pro YouTube do arroba Mix Tudo na Mix a partir de agora. E vamos falar sobre relacionamento, que é demais.
1: Eu quero saber, e você também, como você concilia o tempo por aí, no seu relacionamento, hein? Você tá conseguindo cuidar de você, né? E da pessoa que você tá junto? Que você namora, que você é casado. Bom, enfim, o que você faz pro amor não cair na rotina, pra não esfriar? A gente quer saber isso hoje. Então, já manda a sua resposta, já manda o seu áudio. Vai lá no Instagram, @MixTudoNaMix.
0: Exato.
1: E ali você vai abusar desse microfoninho aí e ainda responder pra gente. Como você concilia o tempo por aí, no seu relacionamento?
0: Fala a verdade. Quantos relacionamentos você já terminou porque você não deu atenção? Ou terminaram com você porque você é uma pessoa que só trabalha e não dava atenção em casa?
1: Uhum.
0: Como é que tá o teu relacionamento agora? Aí, ó, na tua casa. Você tá dando atenção necessária pra pessoa? Tá tendo a atenção necessária? Ou tá ouvindo muito aquela frase, Raiz? Ou falando, peraí, é só responder... Não, só vou responder aqui, toda hora, sabe? Não, é só mais uma coisa. Ah, não, eu vou só fazer uma entrega e daqui a pouquinho a gente se fala. O dia inteiro passou, a pessoa só trabalhou e a outra ficou chupando o dedo. Que relacionamento que aguenta isso? Eu quero saber o teu nível de tempo com o teu parceiro, com a tua parceira, dividindo bem ou não com o trabalho. Esse é o nosso assunto de hoje. Raiz, tô com saudade.
1: Eu também.
0: Agora
1: finalmente,
0: eu preciso de um tempo com Raiz. Eu vou tocar uma música, peraí.
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1: Mix são 6:05, gente, eu voltei. Esse é o Mix Tudo na Mix
2: eu
1: comigo,
2: Xisa. E agora pra ficar, gente, o Caco saiu de férias, que
1: não,
2: ele merece.
1: Ter um momento com a mulher dele. Ele precisava ter um momento com a mulher dele.
2: Ele precisava o quê, Xisa?
1: Ter um momento com a
2: momento, exatamente.
1: Povoar a terra.
2: Esse momento ele teve que atravessar o Atlântico, porque nesse momento ele deve estar na Espanha e depois ele vai pro Marrocos, porque ele não é nada bobo, né?
1: Ai, meu Deus do céu.
2: Conrado, e vai com uma galera, gente boa, além da esposa. Nossa, vai ser sensacional. Eu acho que ele não vai ouvir, tá? Mas se ele ouvir, manda aí um áudio, né, Conrado?
1: Ô, Caco, ele deve estar em cima do camelo. Não, é o camelo do Marrocos, né? Não, ele não chegou nessa parte aí, né?
2: Ô, Caco. Daqui pra Espanha deve ser mais ou menos umas 4 horas de diferença, tá? Então se aqui são 6 e pouquinho, lá são 10 e pouquinho da noite.
1: Mas olha,
2: eles aproveitarem, né, cara?
1: Ele agora tá aproveitando muito a musa dele. A gente sabe, galera, vocês estão chegando agora aqui no Mix Tudo, todo mundo tá no corre. Eu sei que ontem foi feriado, mas tem gente que tá no corre também. A vida, ela cobra, The Life Snake. E às vezes a gente não consegue dividir o nosso tempo, separar direitinho o trabalho, a família e o nosso relacionamento. Por isso, gente, hoje, nesse programa, a gente quer histórias reais. Queremos o status do seu relacionamento na nossa mesa, se você divide bem o seu tempo entre trabalho e mon amour.
2: Então, e ainda mais com qualidade, que foi o que você falou, né? Não é só sobre ter tempo, mas sobre como ele é usado com a outra pessoa.
1: Verdade.
2: Você aproveita realmente, porque se você escolher uma pessoa pra estar do lado, já tem aquela, aspas, responsabilidade boa pra chegar junto, pra estar ali, porque é a pessoa que vai te acompanhar 24 horas por dia, né? Só que às vezes tem um trabalho que pede alguma coisa, preciso fazer alguma coisa, e de repente, e é um assunto que a gente vai falar sobre isso, né? Hoje também, de repente, o trabalho tá precisando muito de você, ou então você tem uma certa ambição, você quer subir, você quer mostrar trabalho, e aí às vezes você deixa a desejar em outros campos.
1: Posso contar uma história?
2: Deve.
1: Vocês estão prontos pra minha história? Sexta-feira passada, eu ainda tava de férias, tava contando pra eles aqui que eu peguei um motorista de aplicativo, porque ele foi me levar pro aeroporto. Olha a história que esse cara contou, que tem tudo a ver com hoje, hein? Ele estava completamente apaixonado por uma passageira. Atenção, senhoras e senhores. Só que essa passageira, muito carente, se encantou por ele, mas é casada. Aí eu falei, poxa, cara, mas aí como é que faz? Você vai ser talarico e tal? Ele falou, não, eu não vou ser talarico, mas ó, escuta essa história. Ele falou que já chegou um ponto dele tá falando com ela, ela com roupas íntimas no quarto e o maridão na sala com o notebook ligado, só o quê? Trabalhando. E aí o motorista, meu amigo de aplicativo, falou assim pra ela, mano, como é que você tá desse jeito, linda como é, no quarto, e esse cara com esse computador na cara não faz nada? Ela falou, eu posso sair do quarto agora e passar na frente dele que ele não vai me enxergar, porque ele só pensa em trabalho. Ah, gente!
2: Não. E aí?
1: Depois leva um chifre?
2: Então, e de repente tem muitas pessoas que se colocaram no lugar tanto da pessoa que estava lá na sala com o laptop aberto. Abra o seu olho.
1: Abra teu olho.
2: Tanto pra ele quanto pra ela. Abra o seu olho. Porque se a pessoa tá com você e ela se sente em segundo plano, ela vai e assim.
1: Atrás do motorista de aplicativo.
2: O mundo converge pra ela ser o primeiro plano de outra pessoa.
1: Ô, gente, pelo amor de Deus, é assim, eu sei que a gente precisa trabalhar, mas às vezes você tá tentando conquistar o teu chefe e atrás tem o Ricardão, vai estar alguém ali em cima. Ô, Raiz.
2: Exato.
1: A gente precisa se sentir amado, se sentir desejado, gente. Como é que tá aí na tua casa? Conta pra gente no arroba Mix Tudo na Mix. Pode mandar no meu também, no giza.com, porque eu estou online de novo, e colhem com a gente no youtube.com/radiomixfm. Não, mentira, esse não, eu tô, ó, Giza, atualiza. Não é mais esse, é o arroba Mix Tudo na Mix.
2: Isso!
1: É isso, meu Brasil!
2: youtube.com/@mixtudonamix.
1: Olha,
2: chega,
1: gente,
2: junto.
1: Daqui a pouquinho tem os primeiros áudios e eu quero muitos áudios hoje, eu quero sinceridade. Já
2: sinceridade.
1: Perdeu algum relacionamento por conta de trabalho? Se sente meio de lado por conta do trabalho da tua mulher, do teu marido? Acabou com uma relação por conta disso? Hoje você aprendeu o quê? Precisa regar a plantinha? O que você faz pra ficar bem no teu relacionamento? Consegue dividir bem esse tempo?
2: Exatamente, porque frustração, a palavra frustração não combina com relacionamento a dois.
1: Não, tem coisa muito boa.
2: Exato.
1: Sabe uma palavra que combina com relacionamento a dois?
2: Qual?
1: O fire.
2: Interravel. Sexta-feira.
1: Vamos de som.

0: Mix são 6h17, a Taylor Swift com The Fate of Ophelia. Gente, hoje é sexta-feira, dia de relacionamento. Mas que relacionamento? Você tá cuidando do teu relacionamento? Você tá trabalhando? Ontem foi feriado, Raiz.
1: Ontem foi feriado, então com certeza deveria dar mais tempo à pessoa que você tá junto. Porque se você escolheu essa pessoa pra namorar ou pra casar, você precisa dar o tempo, a atenção. Aquele que você dava quando você namorava. E agora que você tá junto da pessoa, tem mais tempo pra dar ainda. E por que não está dando? Porque senão, é o que você falou, o Ricardão ou a outra também pode surgir.
0: Você sabe, ô Raiz, que o mapa da fome tá alto. Nossa, se você tem um amor, cara, segura, porque o que eu tô ouvindo de relatos das minhas amigas e dos meus amigos, da dificuldade que tá de encontrar uma pessoa da hora, é muita coisa. E

0: coisa. O jogo nunca tá ganho, né, Raiz? Raiz é um cara casado. Eu também casei. Não dá pra ficar na zona de conforto sem conquistar todos os dias, né? Não?
1: Cara, eu vou falar pra você, todo dia é um investimento diferente. Mas não é algo que tem que ser uma obrigação. É algo que tem que ser natural porque você quer fazer. Porque isso faz parte da gente se dedicar.
0: Agora, se é dificultoso fazer, é porque você tá no lugar errado.
1: Ou com a pessoa áudio. Errada.
0: É, eu me apaixonei pela pessoa, tem isso, né? Bom de áudio.
2: Fala, amigos, sobre amigos.
0: Oi!
2: A pergunta que não quer calar.
0: Ah, meu
2: Cadê
0: Deus.
2: Cadê o Caco?
1: O Caco tá de férias.
2: Eu tô perguntando porque eu quero uma de Caco.
0: Ah, você quer uma de Caco?
1: O de Caco.
0: Ele mandou a pergunta? Então vai ter que ser a de então, Raiz de Giza.
1: Então, querido.
0: Manda a pergunta que a gente vai...
1: Pergunta.
0: A gente vai pegar a aura do Caco e vai farmar nessa resposta. É assim que fala. Vambora.
3: Salve, salve, rapaziada.
0: Oi, seu cachorro.
3: Volta, Giza. Boa noite pra todo mundo aí.
0: Boa noite.
3: E vamos, motorista de aplicativo e funcionário público. Então o dia e a noite pra mim é bastante corrida.
0: Nossa.
3: É, já saio do serviço direto. O aplicativo, né? Porém, fim de semana e eu tiro 2 dias na semana aí pra dar atenção pra gatona
1: Boa.
3: E as crianças, né?
1: Boa.
3: E é aquela. Tá tardinha. A mulher mandou um como tá aí. Vem embora e o emoji da boquinha.
0: Nossa!
3: Eu sumo igual fumaça. Em 5 segundos eu tô dentro de casa.
0: Aê, rapaz.
1: Sensacional isso, né? Quando você vê que a pessoa também é desejada e outra. É a vida do brasileiro, né? Ter dois trabalhos e faz e enfim.
0: Aí depois, galera, o que acontece? Tem muita gente que tá em casa todos os dias, como o cara, né? Da história que eu contei, com o laptop na cara. Mas não dá atenção pra pessoa. E tem gente que trabalha a semana inteira, mas quando tá junto, tá junto.
1: E ele falou uma coisa legal demais. Ele pega 2 dias, porque ele tem as crianças e tem a esposa.
0: E aí ele aproveita.
1: E é uma responsabilidade que ele ama investir.
0: Tem que investir, gente. O maior investimento da nossa vida é a nossa família.
1: Sem dúvida nenhuma. A gente quer áudio.
4: Boa noite pra vocês.
0: Boa noite.
4: Ó, vou falar um pouquinho de como é lá em casa.
0: Tá. Cuidado.
4: Duas pessoas que não tem uma rotina bem definida, mas que sempre encontram um jeitinho de estar presente, de fazer ali a sua presença ser notada. Seja às vezes almoçando naquele restaurante preferido, né? Ou então talvez em casa, numa rotina de organização de casa, gente. Só quem é casado vai entender que esses momentos às vezes é mágico.
1: Sim.
4: Mas no geral é o seguinte, quando tem amor, sentimento e cumplicidade, eu acho que nada é problema não, acho que não tem insegurança, não tem frustração, só tem aquele entendimento que tudo acontece na hora certa e como tem que ser. É isso, galera. Obrigado, boa noite.
0: Bonitinho, é temos um ouvinte consciente no
1: Exatamente.
0: Programa.
1: Exatamente, você sabe que ele falou que esses momentos de você estar junto na sua casa num sábado, de repente, um tá ali limpando alguma coisa e tal, e aí, ô vida, fala delícia, e que não sei o quê.
0: Você falou uma coisa muito importante. Olha, o Raiz tocou num ponto muito importante. Principalmente pra quem namora há muito tempo ou é casado. Uhum. Faz o teste hoje. Agora é a de Giza, já que não tem de Caco. Presta atenção.
1: Boa.
0: Se você chama o seu amor de amor, presta atenção. Ou de mozão, ou de vida, ou de delícia, eu te desafio hoje a mudar o apelido. Vai dar um frio na barriga, meu irmão.
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0: Brasil, gente! Tava com saudade do É da Sua Conta. Nossa, eu deixei de aprender tanta coisa com a Fabi, com o pessoal do PicPay, mas agora estou de volta e eu tô chegando junto aqui com a Fabi e com o É da Sua Conta com um assunto muito pertinente pros próximos dias. O Dia dos Namorados tá chegando, o Raiz e eu, a gente tava trocando uma ideia agora aqui na live sobre coisas que a gente pode fazer pra surpreender a pessoa que a gente ama. Só que ela sempre arrasa, né, Fabi? Ótima noite pra você. Qual é a dica de hoje, meu amor?
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0: Tchau, Fabizinha, amei as dicas. Agora, Raiz, vamos lá. Perfume, boa, né? Perfume é uma boa. Inclusive, Raiz, você não sabe, eu comprei um perfume pro meu casamento. Agora, toda vez que a minha moça sentir esse cheiro, ela vai lembrar do casamento.
2: Cara, que incrível isso!
0: É demais. Gift card pra quem tá começando um relacionamento agora.
2: Então, escolhe o que você quer, exatamente.
0: Agora, uma viagem.
2: Uma viagem.
0: Aí, a única dica que eu dou pra complementar o PicPay aqui é vá. E deixa o laptop em casa, entendeu? Deixa o celular desligado e vá viver isso. Obrigada, Fabi, pela dica!
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0: Netflix, tudo.
1: Ô, Raiz, fala a verdade pra mim, vai.
0: Diga.
1: Você é um cara casado.
0: Sim.
1: Coisas que atrapalham a tua relação. Vamos jogar agora. Eu também vou falar o que realmente
0: atrapalha. Vamos lá, que atrapalha a relação.
1: Tipo assim, de dar atenção pra pessoa que a gente ama. Por exemplo, uma coisa que me atrapalha muito é o celular. Não vou mentir, não vou mentir.
0: Então,
1: às vezes eu tô no celular e eu deveria estar em outro lugar.
0: Ó, às vezes tem coisas que estão fora do nosso controle. Se o casal, de repente, trabalha em horários diferentes.
1: Verdade.
0: Então, se trabalha em horários diferentes, você se vê em pouco tempo durante o dia, assim. Então, precisa fazer com que esses momentos em que houve a intersecção, né?
1: É.
0: Ou seja, vocês dois juntos ali, porque a pessoa, ela trabalhou até de madrugada e você teve que levantar cedo e aí tem todo o cuidado, aí a pessoa dorme até meio-dia, 1 hora da tarde, daqui a pouco você já estava se preparando para ir pro seu trabalho, aquela coisa toda. Então,
1: É
0: aproveitar os bons momentos. Eu, por exemplo, eu fico pensando em passeios juntos.
1: É.
0: Pra gente poder fazer juntos quando a gente vai ter o nosso dia de folga, quando bate o nosso dia de folga.
1: Ah lá, viu? Quando bate o dia de folga, tá vendo?
0: Fico pensando em passeios.
1: Isso, cara.
0: É, cara, precisa ter.
1: Tem que ter.
0: E às vezes, por exemplo, puxa, vamos almoçar fora hoje? Um dia da semana. Vai num restaurante de shopping bacana, ou vai em algum lugar perto da sua casa, ou então já faz alguma coisa, mas só o almoço a dois ali, que você já teve que...
1: Muda tudo, né?
0: Deu, muda tudo, é alguma coisa que, sabe, e isso, eu vou falar, nutre demais a relação.
1: Outra coisa, gente, vai assistir um filme, faz tempo que vocês não têm esse momento, tira a roupa, assiste filme pelado. Só ajuda muito, faz isso, depois...
0: Maravilhoso!
1: Vamos de áudio. Tira a roupa, hein, senão não adianta depois ficar falando, ai, mas não rolou na roupa. Ué, tá com roupa?
0: Exato, e às vezes muita roupa, até pantufa.
2: Meu nome é Edson.
1: Vamos lá.
2: Eu curto vocês há muito tempo. Meu nome é Edson.
1: Oi, Edson.
2: Sou da região da Vila Diva. Eu posso dizer pra você, tenho muito amor pra dar, mas eu não tenho ninguém. Será que é porque eu sou gordo, careca? Eu tinha que ter muito dinheiro, mas não tenho. Eu sou trabalhador, assalariado. É complicado, é difícil arrumar alguém que realmente se interesse pela gente, por nós, pessoa. Não pelo que a gente tem e pelo que a gente tem a posse. É difícil. Eu, principalmente, a coisa tá feia.
1: Ah não, gente.
0: Olha, o Giza, todo mundo tem o seu sex appeal, cara.
1: Todo
0: o Edson,
1: mundo tem,
0: Edson,
1: cara.
0: O dele? Edson, todo mundo tem aí o seu sex appeal. Não é porque você falou, ah, eu sou gordo e careca. Não sei se você realmente assim. Ok, você pode ser gordo, você pode ser careca, mas, cara, todo mundo tem o seu sex appeal. E a gente precisa mostrar pro outro que a gente tá afim. Né? Dá uma pista.
1: É.
0: Né? Mas precisa ser a pessoa certa, irmão.
1: É.
0: Cuidado com a carência pra não confundir carência com, de repente, você se apaixonar por uma pessoa que te deu uma atenção e você enxerga de uma maneira diferente, que não
1: é aquela.
0: E sobre
1: esse lance aí, gente, sabe uma coisa que é afrodisíaca? Autoestima.
0: Maravilhoso.
1: Então, você tá falando aí que você tá careca agora, que tá barrigudo. Eu conheço um monte de cabeludo magro que, nossa senhora,
0: e
1: é abaixo
0: também.
1: Da temperatura ambiente. Tão sem graça que é. Vamos de áudio. É sobre a pessoa.
3: Muito olha, bom. Mix, vou te falar, não é fácil, viu?
0: É.
3: 3 filhos, 5 anos de casado.
1: E aí?
3: E trabalhando na área comercial. Não é fácil manter essa vida tripla de trabalho, pai e namorado, marido. Não é fácil. Mas a gente vai se virando. Uma hora melhor aqui, outra hora melhor ali. O importante é não deixar a peteca cair.
1: Viu?
0: Querido,
1: interessado.
0: Mas... Então, exatamente, olha, são 5 anos de casado. Você produziu, hein, irmão?
1: 3 filhos, 5 anos
0: de casado?
1: Você
0: produziu, hein?
1: Ih, tá 2 anos sem... Não posso falar, né?
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1: Mix, faltando 20 minutos pras 7, faltando 20 minutos pra gente receber áudios. Raiz, o Cadê? Povo não tá querendo falar a verdade pra gente, cara. Ouviu isso aqui? Já sei. Feriado ontem. Vocês estão com preguiça de participar do programa?
2: Ou então vocês se reconciliaram com o mozão, de repente, porque eu tava dando muita assim, né, essa atenção necessária, porque é o nosso tema de hoje.
1: Poxa, a gente quer saber o que você faz pra manter a chama acesa no teu relacionamento. Por quê? O que acontece? A gente faz muita coisa pra manter a chama acesa, mas hoje a briga é o duelo do trabalho, né, que é o teu tempo no trabalho, com o tempo com a pessoa que você ama. Muitas
2: cê
1: vezes...
2: Você está comparecendo?
1: Você falou uma coisa muito top agora há pouco também na live, Raiz. Por quê? Porque no trabalho a gente tá tendo que conquistar, foi terrível, né? Mas no trabalho a gente tem que conquistar todos os dias, ou um cargo, ou um desempenho, ou chamar a atenção do chefe, ou então trazer mais ouvintes, por exemplo, no nosso caso aqui, não é?
2: Exatamente.
1: Em casa a gente acha que não precisa de mais nada.
2: Exatamente.
1: Por isso
2: então,
1: que o trabalho ganha.
2: Compartilha isso, porque é chamar a pessoa pro seu lado. Amor, é o seguinte, vai surgir ali uma oportunidade no trabalho e eu tô no páreo pra conseguir. Então, vão ter vezes aqui que você não vai me ver tanto, então você vai me ver trabalhando mais. Vem comigo, porque no final vai sair todo mundo
1: bem,
2: vem.
1: Vai ser gol.
2: Vai ser gol. Só que tem gente que não faz isso.
1: Não.
2: Por quê?
1: Por que que vocês fazem isso, cara? Só que tem um negócio. Uma dica. Gente, eu já passei uma dica hoje, né? Mude o apelido do seu mozão.
2: É verdade.
1: É sério, dá frio na barriga. Por exemplo, você chama a pessoa de amor? Chama de mo.
2: Delícia.
1: Oi, delícia.
2: Cara, maravilhoso.
1: Chega em casa
2: isso.
1: Hoje e fala assim: ô, delícia, o que que a gente vai fazer hoje? Tomar alguma coisa, um banho, não sei. Entendeu? Muda o apelido hoje. Essa é uma das coisas. A outra coisa é: todas as vezes que eu tô muito bitolada com o trabalho, a gente entra em outra vibração mesmo. E às vezes a gente não consegue enxergar coisas óbvias dentro da nossa casa. Eu falei isso pra minha mulher e vou falar pra vocês falarem pra pessoa de vocês. Seja os meus olhos no momento em que eu não consegui enxergar o que realmente é importante.
2: Perfeito.
1: Então, quando eu estiver muito doida, muito preocupada, muito ansiosa, sem colocar os meus pezinhos no chão, pega na minha mão, fala: Giza, volta, calma, respira, vamos tomar um vinho, vamos comer uma pizza, vamos fazer qualquer outra coisa, porque vai levar algumas horas ainda pra você aterrar. A gente precisa de que alguém tire a gente dessa frequência, senão a gente não sai, viu, Raiz?
2: Então é por isso que a gente precisa cuidar dessa pessoa.
1: Tem.
2: E querido ouvinte, ouvinta, você viu? Ela voltou!
1: Eu voltei!
2: Demais!
1: Eu sou de você! Aproveitem!
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0: 15 minutos pra acabar o programa.
2: Ela voltou.
0: Eu não quero ir embora. Ah, gente,
2: que bom
0: saudade.
2: Que você voltou, mulher. Que bom que você voltou. Ah, e o Caco saiu de férias, tá, gente? Porque ele merece. Eu acho que deve ser a viagem da lua de mel que ele tava precisando com a Luna.
0: Ele falou que queria fazer gol. Não, é, ele queria ser pai e ele precisava de um motivo. Ele não queria fazer em terras brasileiras.
2: Não é,
0: eu não sei.
2: Isso.
0: Será que o Caco vai voltar pai?
2: Cara, ele... Ele tá com muita vontade.
0: Ele tá com muita
2: pai.
0: Vontade de ser
2: e
0: pai.
2: E ele vai ser, cara... ele vai ser um grande pai, vai ser um pai maravilhoso, porque ele tá se preparando pra isso. Ele fica lendo as coisas, perguntando, trocando ideia.
0: Sei não, hein?
2: E, né, tá explanando. Isso vai acontecer.
0: Nossa, e ô Caco, você vai, você mete gol, rapaz. Sabe por quê? Porque eu fiz isso, mas não nasce. No meu caso, não tá nascendo. Ô, gente, já era pra eu estar com dois filhos, se fosse pensar só na viagem ou mais. Não,
2: mas
0: não
2: eu acho
0: nasce.
2: Que você tem os gatos e eles já são os seus filhos.
0: Isso que tá acontecendo, né? Então. Eu vou, meto gol na esse gato. Eu não sei mais o que fazer. Vamos de áudio, galera. Quero saber.
3: Oi, Isa Gladys, aqui de Porto Alegre, Rio Grande do Sul. Primeiramente, quero te dar as boas-vindas.
0: Obrigada, meu amor.
3: Viajei com vocês nessa lua de mel aí. Muito legal os lugares. Que bom que vocês estão muito felizes, aproveitando tudo. E quanto à pergunta de hoje, eu já tô casada aí há 22 anos e tô com a mesma pessoa, já vai fazer 30 anos.
0: Uau.
3: Então, assim, acho que eu tô conseguindo equilibrar bem.
2: Uau.
3: Eu sou médica veterinária, trabalho muito, ele é protético dentário, trabalha muito, mas a gente tá conseguindo aí equilibrar os nossos tempos, trabalho e filhos, tá bom? Um beijão pra vocês.
2: Doutores,
3: tchau.
2: Que vida linda que vocês têm, os filhos.
0: Cara,
2: ainda vai
0: anos?
2: Se ver. É, são mais de 20 anos de casado.
0: E conseguem com... Gente.
2: E ela trabalha muito e ele trabalha muito, mas eu acredito que deve haver muito diálogo aí.
0: E muito amor, né?
2: Exatamente, né? Porque assim, se tem amor, tem diálogo.
0: É.
2: Ok? Se tem amor, você não vai ser uma pessoa egoísta, porque quem é egoísta não gosta de conversar.
0: Nossa, e tem uma parada, gente, que é muito real. Por exemplo, ela tá falando ali, né, que ela equilibra os pratos muito bem com o marido dela. Ela tá falando de 20 anos, né?
2: Uhum.
0: Se a gente for parar pra pensar, hoje o que mais atrapalha o relacionamento, hoje é a tela. Muito da tela.
2: Muito.
0: Ela já pegou uma era que nem era isso. E ela já tá atravessando
2: ela
0: várias...
2: Ela viveu a transição.
0: É, e hoje ainda continua equilibrando os pratos. Mas tem esse lance mesmo, você não pode se esforçar, como o Raiz falou. Se é dificultoso pra você chegar em casa e trocar uma ideia com a pessoa que você ama, primeiro que você não ama. Segundo que você tá seguro demais. Terceiro que provavelmente você precisa ser desafiado, o teu ego tem que estar machucado pra você fazer alguma coisa. Então tem que sair da relação.
2: Seguro morreu, tá?
0: Seguro morreu.
2: Esse lance de tá seguro de... Ah, porque... Não, isso não existe, gente.
0: Ô, gente, você tá sendo traído.
2: É ser humano.
0: Não sabe. Pode ser que tá rolando chifre aí. Se teu marido ou a tua mulher.
2: Isso.
0: Ô, Raiz, eu juro, eu tenho certeza. Ninguém vive sem amar e ser amado.
2: Não, ninguém.
0: Eu tenho certeza que tem boi na linha. Dessa galera aí, tem que ter boi na linha. E se não tiver boi na linha, é o que eu desejo. Boi na linha. Eu desejo. As pessoas precisam amar e ser amadas. Se você
2: Exatamente.
0: Não tá dando amor
2: pra
0: sua mulher, pro seu marido, tem que rodar.
2: Cara, e por que casa?
0: É, pra que casar, mano?
2: Pra que casar? Você não vai dar essa atenção bacana, porque quando
0: gostoso.
2: Você escolhe, é alguém que vai passar o resto da sua vida com você. E isso não tem preço. Você ter uma pessoa que vai estar do teu lado quando você precisar, que sabe, vai te dar uma força. Gente, se você arranjou essa pessoa, agarra com os dois braços e as duas pernas e não deixa escapar, cara.
0: Ô, Raiz, eu vi um post hoje sobre os papéis no relacionamento, né? A gente tá falando aqui sobre regar, né, a nossa plantinha e dividir isso muito bem com o trabalho. Mas o que que acontece? Às vezes a gente cria papéis dentro do relacionamento também que dá aquela broxada, dá uma desanimada. Então, tipo, às vezes a gente vira mãe do parceiro. Às vezes a gente vira só amiga do parceiro. Às vezes a gente vira irmão do parceiro. Eu digo assim, chamando atenção, sabe? Mano, você tem que ser a mulher do teu homem. E você é homem, tem que ser o homem da tua mulher. Se vocês estão fora desses papéis, provavelmente já tá fadado ao fracasso.
2: E aí tem um lance. Quer salvar? Diálogo. Vamos sentar pra ver o que tá acontecendo, porque a gente se escolheu.
0: É.
2: A gente se escolhe, não é eu que escolhi, a gente se escolhe.
0: Não,
2: porque quando não quer dois, não faz,
0: hein? Não, e sentou pra ter o diálogo, gente, liga a TV, tira a roupa, põe um filme.
2: Maravilhoso esse lance de tirar a roupa.
0: Vai acontecer.
2: Eu vou fazer.
0: Não, você já fez isso, Raiz?
2: Ah, não, vou fazer. Não fiz ainda.
0: Eu falei isso na rádio e vou falar de novo, galera. A gente não é a mesma pessoa sem roupa. Vocês já repararam isso? Não, Yas, responda. Só grita. Você é a mesma pessoa sem roupa? Não! E você, Raiz?
2: É claro que não.
0: Olha aqui, a gente é uma pessoa de roupa. Não é que a gente tira a roupa. Ó, muda o olhar.
2: Muda.
0: Muda os movimentos. A gente fica diferente.
2: Exatamente. E aí é o seguinte, se isso faz parte do seu relacionamento, de repente você tá ali, né, os dois ali fazendo um, outra coisa, aí o outro vai pro banho, fica pelado, pelada. É. Nossa, amor, como você tá lindo, você tá linda, cara. Exato. Nossa, como você tá, nossa, meu, nossa, que mulherão, nossa, é que mão da porra.
0: Sabe, sabe uma coisa? Ah, e outra coisa, sabe o que que faz também desgastar o relacionamento? Falta de desejo. Oh. O ser humano, ele precisa ser desejado e desejada.
2: Posso falar?
0: Precisa.
2: O vinho ajuda.
0: O vinho ajuda! Então hoje, presta atenção, hoje tem filme, pouca roupa e vinho. E um novo apelido. Eu com Raiz já tenho tutorial.
2: Oi, delícia.
0: Hoje é diferente, vai chamar de alguma coisa.
2: Demorou.
0: Ô, oh, dona da minha vida, sabe? Umas coisas.
2: Maravilhoso
0: assim.
2: Isso.
0: É isso mesmo, vambora, mais um áudio.
1: Olá, Raiz, oi, Giza.
2: Oi.
1: Tudo bom? É, falando aí de relacionamento e como que a gente consegue conciliar a rotina. Vocês estavam falando agora há pouco com relação aos horários, né?
0: Uhum.
1: Então, eu e meu marido temos horários diferentes de trabalho. Trabalho aí na área da saúde, então temos horários bem loucos. Uhum. E às vezes a gente fica 2, 3 dias sem se ver. E quando eu tô em casa, ele não tá. E quando ele tá, eu não tô. Além disso, eu tenho 2 enteados. Ele tem 2 filhos. Estamos juntos há 3 anos. Então, são muitas coisas para administrar. Então, é esposa, é madrasta, ele pai, família. São muitos B.O.s. E aí, o que a gente consegue fazer para realmente ficar junto... Toda quinta-feira à noite nós temos nosso vinhozinho.
0: Ah.
1: A gente senta, conversa, bota o papo em dia. Então realmente é botar como prioridade um momento juntos.
2: Boa.
1: Na rotina louca da gente.
0: É engraçado, porque as pessoas...
2: Maravilha,
0: já
2: isso.
0: Já reparou que quando você chama alguém, ó, é muito doido. Falou que ia tomar um vinho, o pensamento vai... Não, de verdade, galera, vocês estão aí no rádio. Eu não posso falar isso, que é o horário de Brasília. São 6h53. Mas, Raiz, chamar alguém pra tomar uma cerveja remete uma coisa, né? Ó, ô, Raiz, vamos tomar uma cerveja?
2: Agora, pra você, quando chama, bora tomar um vinho.
0: Ah, a gente já sabe.
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0: tudo.
1: Olha, quando falam que o Mixudo é o melhor programa do rádio brasileiro.
0: Vou falar, é muito bacana.
1: Ai,
0: e pra
1: que
0: você que tá aqui.
1: Tava.
0: Quem tá na live também tá curtindo tantas coisas que estão rolando e a gente tenta passar pra você que também tá ouvindo aí pelo rádio, pela Alexa, ou então pra você que tá ouvindo aí pelo seu fone de ouvido, pelo aplicativo da Mix, enfim, é tão bacana.
1: Eu não queria ir embora. Tá nesse nível. Ô, gente, é sério, esse programa é demais, ele é diferente de tudo que você já ouviu na vida e principalmente pra quem tá na live, youtube.com/@mixtudonamix, esse é o nosso canal. Giza, mas por que que vocês chamam a gente pra ir pra live, sendo que a gente pode estar aqui no rádio, pode mandar áudios no @mixtudonamix, porque a live, diferente do rádio e do @mixtudonamix, que é o nosso Instagram pra você mandar áudio, é uma resenha. A gente consegue ler o comentário de vocês na hora e ficar trocando ideia e refletindo e criando pautas. Exato. E dando risadas e falando coisas 18 mais,
0: então, tem coisa de 18 mais que a gente fala na live, que não pode falar no ar, porque o horário não permite.
1: É, último áudio, Raiz.
0: Vamos.
1: Não.
0: Já?
1: Então vamos, vai.
0: Nossa.
1: Último.
2: Boa noite, Mix Tudo.
1: Boa noite,
2: aqui
1: meu
2: é
1: amor.
2: A Luana, de Itaquera. É, e hoje o que eu tenho aqui pra falar é que eu e o meu marido, pra gente manter uma vida aí, tentar manter, é muito difícil, os dois trabalham bastante. É, o ponto favorecido é que trabalhamos no mesmo horário, então, mas os dois ficam fora o dia inteiro, chegam em casa muito cansado. E o combinado que a gente tem é que eu sempre peço pra ele não trabalhar aos domingos. Ele adora fazer hora extra e eu, o meu único dia de folga é o domingo. Então, os combinados que a gente tem aí pra manter sempre, é, ter um tempinho pra nós dois é os dias de folga juntos.
1: Eu tenho um recado pra esse cara.
0: Maravilhoso isso.
1: Nenhuma hora extra vai render mais do que a tua mulher.
0: Exatamente.
1: Assim,
0: bingo!
1: Gente,
0: bingo!
1: O bingo! Programa, entendeu? Nenhum real vai render mais do que a tua mulher pode te dar.
0: Você não tem a dúvida disso, mas pra você ver como eles já arranjaram alguma coisa pra fazerem juntos. E o lance é diálogo, é conversar.
1: Exato.
0: É compartilhar, não custa nada. Se você tá junto com uma pessoa, você não pode ter medo de falar absolutamente nada. O diálogo, o medo não faz parte de um relacionamento a dois, gente.
1: Não,
0: porque
1: pode.
0: Se houver o medo, tem alguma coisa errada. A não ser algo que, bom, enfim.
1: Sei lá, né?
0: É. Mas se a gente for parar pra pensar, Giza, não tem espaço pro medo, precisa ter diálogo.
1: E tem diálogo, gente, pelo amor de Deus. Agora, pra fechar o programa com chave de ouro, siga a gente no @mixtudonamix, entra lá no canal do YouTube, youtube.com/@mixtudonamix, que é o nosso canal do YouTube.
0: Perfeito.
1: Siga o nosso apresentador.
0: Você é maravilhosa, ó, @RobertoRaiz, Raiz é H-I-S. E você, Giza, de volta.
1: Eu tô de volta.
0: Eu vou falar que eu tava morrendo de saudade desse programa. Você faz uma falta incrível, mulher.
1: Mano,
0: eu tenho certeza que muitas pessoas que estão ouvindo agora estão de acordo comigo.
1: Vocês gostaram?
0: Você é alma desse programa, cara.
1: Ó, gente,
0: você é maravilhosa.
1: Obrigada. Mas assim, eu só aceito biscoito se vocês me seguirem lá no giza.on. giza.on. Vocês gostaram que eu voltei? Galera, a gente quer fazer muita coisa legal, então colhem com a gente nos instas, né, dos apresentadores, no @mixtudonamix, no nosso YouTube também, que agora é o @mixtudonamix, porque a gente tá preparando muita coisa legal pra essa semana, tá bom? Vamos embora. Hoje ainda tem o Pad no Zap com o Raiz.
0: Daqui a pouquinho, às 8 da noite, que música é a cara do final de semana, hein?
1: Nossa.
0: Que ali te represente, você ouviu e falou: nossa, final de semana seu lindo, você chegou. 11 98340 8000, já manda o áudio pedindo som.
1: Hoje é sexta?
0: Hoje é sexta.
1: Ah, não, gente, eu vou voltar só segunda?
0: Só?
1: Ah, não, eu já tô com saudade.
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0: Boa noite para você sintonizado em 100,7, dando sequência agora na programação da Mix com o programa 18 horas. Estamos juntos até as 7 da noite. Eu, Karime Leão e Kennedson Paes. Boa noite, Kennedson.
2: Olá, Karime Leão, muito boa noite para você. Boa noite a todos que acompanham aqui o nosso programa nesse sextou, né, Karime? Oh. Interage com a gente, mandando aquela mensagem de texto, uma foto, um vídeo, mostra como é que tá a volta para casa nesse sextou. Manda pro nosso WhatsApp, que é o 994887592.
0: É isso aí, interage com a gente, vale também a sua participação para você que nos acompanha ao vivo pela live do YouTube, manda sua mensagem de texto e segue a gente nas redes sociais.
2: No arroba 18 horas news.
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0: Vamos conversar ao vivo com o repórter André Meirelles, que está nas ruas da cidade de Manaus com o carro do 18 horas acompanhando o movimento do trânsito. André, boa noite, André. Vai ter alteração no trânsito nesse sábado, dia 6, isso por causa da Marcha para Jesus. Conta mais como é que vai ser.
3: É isso mesmo, muito boa noite para você, Karime, Kennedson, a todos os ouvintes que nos acompanham. Olha, a concentração começa ao meio-dia ali na rua Ferreira Pena, na região da Praça da Saudade, no centro. E a caminhada parte a partir das 3 da tarde, seguindo pela Avenida Epaminondas, Constantino Neri e Pedro Teixeira, até ali o Sambódromo, com encerramento previsto para as 6 da tarde. Todo o percurso vai ficar interditado desse horário aí, a partir das 3 da tarde até as 8 da noite. O IMU, que é o Instituto Municipal de Mobilidade Urbana, orienta os motoristas a buscarem rotas alternativas. Então, quem usa a Torquato Tapajós no sentido bairro-centro deve desviar pela Estrada dos Franceses, Viaduto de Flores e Avenida Mar Ipiranga. Então, diversas linhas de ônibus também vão ter itinerários alterados durante o evento. Então, são mais de 200 agentes de trânsito que vão estar distribuídos ali ao longo do percurso. E o IMU pede que os motoristas e usuários de transporte público planejem seus deslocamentos com antecedência. Agora, vamos de atualização de trânsito. Na verdade, chove, né, em parte de Manaus agora e fazendo 26 graus e trânsito carregado em todas as zonas da capital. Ó, na Zona Leste, além da chuva, tem trânsito carregado pela Altaz Mirim. Todos esses volta para casa nesse momento, sentido bairro. Na Zona Norte, trânsito mais intenso na Avenida das Torres, nas proximidades da Avan. Pela Zona Centro-Sul, tem trânsito congestionado na Mar Ipiranga, principalmente nas proximidades do Ipaã. E pela Zona Sul, na Avenida Bolevar, que é a área central, já tem um trânsito mais leve ali, com boa fluidez. E na Zona Oeste, a Avenida Brasil, trânsito concorrido com vários trechos de lentidão. Karime, Kennedy.
0: Muito obrigada pelas informações, André Meirelles.
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0: E vamos aos destaques de hoje do 18 horas.
4: O Amazonas é o estado com as rodovias mais perigosas do Brasil. Eu, Nathalie Moraes, falo sobre um levantamento preocupante. Mais de 74% das estradas do nosso estado têm baixo índice de segurança para os motoristas em caso de acidentes.
5: Eu, André Meirelles, explico os detalhes sobre a nova lei sancionada hoje pelo presidente Lula, que permite a renovação automática da carteira de motorista para bons condutores.
6: O que você faz quando celulares, computadores e outros equipamentos não funcionam mais? Joga em qual lixo? Eu, Vanessa Lima, explico que descartar esses itens de forma inadequada pode causar sérios impactos ao meio ambiente e à saúde das pessoas.
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0: Esses e outros assuntos, os destaques mais importantes a partir de agora para você que sintoniza 100,7. Estamos juntos até as 7 da noite. No programa 18 horas de hoje, sexta-feira, 5 de junho de 2026.
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0: E hoje, Dia Mundial do Meio Ambiente, vamos falar sobre um problema. A maioria das cidades do Brasil não tem plano de ação para o calor extremo. O levantamento divulgado essa semana aponta falhas de planejamento e resposta contra esse fenômeno. O levantamento é parte da iniciativa chamada Mutirão contra o Calor Extremo, que integra a plataforma global pelo resfriamento. Faz parte de um estudo Residência Brasileira da COP30 e pelo Programa das Nações Unidas para o Meio Ambiente. A iniciativa reúne a virtualmente uma pesquisa em 258 cidades em todo o mundo.
2: Segundo o estudo, a maioria das cidades brasileiras, ou seja, 66%, ainda não iniciou ou está apenas começando a elaborar planos de ação para enfrentar o calor extremo. O estudo foi realizado em 53 cidades do país e mostra sinais contraditórios. Apesar de 93% dos gestores classificarem o calor extremo como um problema relevante, esse reconhecimento do risco ainda não se traduziu em capacidade de resposta efetiva com ações. Os pesquisadores explicam que calor extremo não é apenas um dia muito quente, mas quando dois ou mais dias seguidos, o calor acumulado durante o dia não se dissipa à noite.
0: Pois é, e a gente pode perceber isso quando a casa não esfria de noite, tudo continua quente até as paredes. Segundo o estudo, esse calor extremo, além de afetar o próprio corpo humano, também chega nas edificações, sistemas de água, energia, agricultura, porque nada se recupera de noite. Com isso, aumentam os riscos para a saúde e, claro, para o funcionamento geral de uma cidade. Ou seja, segundo os pesquisadores, o calor extremo deixou de ser apenas aí um desconforto sazonal para se tornar uma ameaça crescente à saúde pública.
2: E para a gente ter uma ideia da gravidade, aqui no Brasil, entre 2000 e 2020, ondas de calor estiveram associadas a aproximadamente 50 mil mortes em regiões metropolitanas. Número é muito maior do que os da fatalidade causadas por enxurradas e deslizamentos no mesmo período. Esse estudo revela que as ações adotadas por 77% dos municípios que participam do levantamento se concentram principalmente em soluções baseadas na natureza. São medidas como arborização urbana, criação de áreas sombreadas, parques, telhados verdes e restauração de áreas úmidas.
0: Pois é, e daí nesse ponto, nesse investimento de arborização, o Amazonas tem destaque mundial, é claro, mas com um grande desafio: como fazer a economia do estado crescer sem destruir a floresta. O Amazonas convive hoje com secas extremas, cheias históricas e o garimpo ilegal, fenômenos que já afetam a vida de comunidades indígenas e ribeirinhas.
2: Essa questão ganhou destaque nacional com uma pesquisa produzida no Amazonas, que foi notícia no Jornal do Comércio, o maior jornal de economia do país. O estudo foi feito pela pós-doutora em economia, economista, e de acordo com essa economista Michele Aracati, esses estudos defendem a chamada economia verde e que destaca a economia, ela se apresenta como o principal fator de alternativa para o futuro da Amazônia.
0: Exatamente. Segundo o modelo apresentado, o estudo busca unir desenvolvimento, preservação ambiental e justiça social. Quem traz as informações a respeito desse estudo é a repórter Odineia Araújo. Odineia, que pesquisa é essa, né? Explica mais pra gente quais os principais detalhes desse relatório ambiental.
7: A pesquisa é do estudo de pós-doutorado da economista e professora da Universidade Federal do Amazonas, Michele Aracati.

0: Economista, a pesquisa defende a chamada economia verde, modelo que busca unir desenvolvimento, preservação ambiental e justiça social.
1: A economia verde, ela deve conciliar o crescimento com o desenvolvimento regional, mas que o modelo Zona Franca, ele não precisa ser substituído pela economia verde. Na verdade, a economia verde, ela deve complementar o modelo Zona Franca, levando sempre em consideração que o modelo Zona Franca de Manaus é o nosso principal modelo de desenvolvimento regional. Outro ponto que eu gostaria de destacar também é que a economia verde, ela é um processo de transformação em que ela vai possibilitar

0: com os resultados da pesquisa, seria um modelo adequado para a região amazônica. Então, no momento em que a minha obra ela é citada no jornal como valor econômico, isso traz principalmente à tona a importância de conciliar o aspecto ligado à questão regional, à Amazônia como um todo, e a necessidade de um modelo de desenvolvimento que possa reduzir as vulnerabilidades sociais e econômicas da nossa região e também reduzir o abismo regional.
1: Uma pesquisa financiada pela FAPEAM também destaca o protagonismo das mulheres na ciência amazonense. Quanto ao relatório, o protagonismo das florestas brasileiras na agenda climática global, divulgado pelo projeto Amazônia 2020,

0: desmatamento e a ganância pelo ouro, especialistas defendem investimentos na bioeconomia e no uso sustentável da Amazônia. Aí entra a economia verde, defendida pela professora e economista Michelle Aracati. Volto com vocês.
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2: Seguindo falando aqui de meio ambiente, um dos grandes desafios da atualidade está dentro das nossas casas, gente. O descarte incorreto de lixo eletrônico. O Brasil já ocupa a 5ª posição no ranking mundial de produção desse tipo de lixo, mas apenas uma pequena parte é reciclada corretamente.
3: Pois é, daí quando celulares, computadores e outros equipamentos são descartados de forma inadequada, eles podem causar sérios impactos ao meio ambiente e, é claro, à saúde da gente, né? Mas o que pode ser feito para mudar essa realidade? A repórter Vanessa Lima conversa agora com a gente sobre esse assunto. Então, Vanessa, vamos lá. Quais são os principais riscos do descarte irregular do lixo eletrônico e como que a população pode contribuir para reduzir esse problema?
4: Boa noite a todos. Os principais riscos estão justamente nos materiais que fazem parte desses equipamentos. Quando celulares, computadores, baterias, carregadores e outros eletrônicos são jogados no lixo comum, substâncias tóxicas presentes nesses produtos podem contaminar o solo e os rios. A ambientalista Fabiana Rocha destaca que o descarte incorreto do lixo eletrônico gera danos ao meio ambiente e tem impacto direto na saúde humana.
5: Equipamentos como celulares, como computadores, como televisores, baterias ou até os eletrodomésticos mesmo, contêm substâncias potencialmente tóxicas. E quando esses materiais são descartados de forma inadequada, emissões, aterros, seja lá onde for, que vai ou entra em contato com o solo, podem contaminar o solo, o lençol freático, os rios, os igarapés, e aí eles afetam o ecossistema inteiro e colocam em risco a saúde humana.
4: Além disso, o descarte irregular aumenta o volume de resíduos em aterros e desperdiça materiais que poderiam ser reciclados e reaproveitados na fabricação de novos produtos. Ou seja, além da poluição, tem também uma perda de recursos que poderiam voltar para a cadeia produtiva. E a boa notícia é que cada pessoa pode ajudar a reduzir esse problema com atitudes simples. A orientação é nunca descartar equipamentos eletrônicos no lixo doméstico. O ideal é procurar pontos de coleta específicos, ecopontos, campanhas de recolhimento ou locais credenciados para receber esses materiais. A Política Nacional de Resíduos Sólidos determina que o lixo eletrônico deve ser recolhido por meio da chamada logística reversa, que é um sistema para devolver esses produtos ao ciclo correto. A responsabilidade por cuidar desses processos é dividida entre quem fabrica, quem importa, quem vende e quem usa esses aparelhos. De toda forma, a conscientização da população é fundamental. Quanto mais pessoas entenderem os impactos desses materiais tóxicos e adotarem práticas corretas de descarte, menores serão os danos ao meio ambiente e à saúde coletiva. Volto com vocês.
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2: O presidente Lula sancionou hoje a lei que permite a renovação automática da carteira de motorista para bons condutores.
3: Viu que beleza? Mas calma, gente. A proposta mantém a exigência de exame.

0: médicos e permite habilitação exclusivamente digital. O repórter André Meirelles está com esse assunto. Explica pra gente agora como é que funciona na prática. Boa noite, André.
1: Boas notícias para quem é um bom motorista, Karime, Kennedson, boa noite para vocês, pro ouvinte. Olha, o presidente Lula sancionou dessa sexta-feira, 5 de junho, sem nenhum veto, a lei que permite a renovação automática da Carteira Nacional de Habilitação. Essa medida, ela vale para motoristas que não cometeram nenhuma infração de trânsito nos últimos 12 meses. Para ser considerado um bom condutor e ter direito à renovação automática, o motorista, ele precisa não ter pontos na CNH nos últimos 12 meses, não ter infrações registradas no mesmo período e estar cadastrado no Registro Nacional Positivo de Condutores, que é conhecido como RNPC. Então, desde a publicação da medida provisória, agora transformada em lei, 2 milhões de motoristas já tiveram a CNH renovada automaticamente, isso segundo os dados da Secretaria Nacional de Trânsito. Bom, a lei traz outras mudanças importantes também. Agora, a emissão do documento físico passa a ser uma escolha do condutor e não mais uma obrigação. Também vai haver um preço público nacional para os exames de aptidão física, mental e psicológica, substituindo então as tabelas estaduais. E para quem vai tirar a CNH, a novidade também é boa. O futuro motorista vai poder estudar o conteúdo teórico gratuitamente por plataforma digital ou pode escolher a opção de ir até uma autoescola tradicional ou até mesmo combinando as duas opções. Então, nas aulas práticas, também é possível contratar um instrutor autônomo credenciado pelo DETRAN e escolher a quantidade de aulas para julgar como necessária. E também uma mudança feita pelo Congresso Nacional manteve a obrigatoriedade do exame de aptidão física e mental mesmo para os bons condutores. Então o governo havia proposto a retirada dessa exigência, mas os parlamentares optaram, né, por manter o teste. Volto com vocês.
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0: E na entrevista do dia hoje, vamos falar sobre o evento Imersão em Saúde Hormonal, que acontece agora no dia 20 de junho no Lely Buffet. E sobre o assunto, vamos conversar com o professor doutor Cristiano Paiva e com Everton Bezerra. Boa noite, sejam bem-vindos.
3: Muito senhores, obrigado pelo doutores. Convite.
0: Tudo bem, Cristian?
3: Tudo bem.
0: Tudo bom?
4: Tudo bem, boa noite a todos.
0: Everton Bezerra, tudo bem? Muito obrigada pela presença dos dois aqui no 18 Horas. Então, o tema é sobre saúde hormonal masculina Isso. e feminina.
3: Perfeito.
0: Não é? Qual a expectativa para o evento?
3: A expectativa é muito boa pelo seguinte: nós estamos vivendo um momento que a gente tem hoje muita fala, né, sobre os hormônios. E o carro-chefe vai ser a testosterona. A gente sabe que hoje existe hoje um consumo, né, desse hormônio em ambientes de academia. É muitas vezes um uso indiscriminado, sem uma dosagem específica, sem um acompanhamento. E muitas vezes o próprio médico, ele carece do conhecimento do que está acontecendo. Então, o professor Everton está aí comigo. Nós estamos com uma grade científica muito robusta. Então a gente vai discutir tudo sobre os hormônios. Nós vamos falar também de canetas do emagrecimento, que é uma realidade. Muitas vezes nós temos caneta do emagrecimento, nós temos testosterona, nós temos vários outros hormônios que são utilizados, muitas vezes sem aquele cuidado.
0: O cuidado, né, médico, de especialista.
3: Exatamente.
0: Né? Como é que o senhor vê, como é que o senhor percebe essa enxurrada de hormônios, que nunca se falou tanto em reposição hormonal, que antigamente era só para mulher na menopausa, né? Mas hoje em dia é homem, é mulher nova, todo mundo fazendo uso de hormônio. Como é que o senhor percebe essa situação?
4: A gente tem que entender, Karine, duas situações. Uma é que o hormônio, ele é algo que é usado como um tratamento dentro da parte médica, para quando você está com baixa níveis de hormônio. Então você precisa regular, porque a falta de hormônio faz com que você tenha várias disfunções geradas no sistema fisiológico. Então, por exemplo, as pessoas vão envelhecendo, elas vão perdendo mais essa capacidade de gerar o hormônio, e muitas das vezes eu preciso fazer uma suplementação desse hormônio a partir da introdução exógena, né? De fora, hormônios manipulados, no caso. E isso aí faz com que você tenha, por exemplo, redução da sarcopenia, que é uma doença muito comum hoje na terceira idade. E aí, então, você entra com a parte hormonal exatamente para fazer esse equilíbrio, porque a sua questão fisiológica já não produz mais. Então, isso é algo positivo.
0: Certo.
4: Agora, óbvio que tem um lado também quando você usa além daquilo que o teu sistema é capaz de absorver.
0: E o que que é sarcopenia?
4: A sarcopenia é a perda da massa muscular. Você vai envelhecendo e você tem uma perda dessa massa muscular.
0: Daí uma reposição hormonal, né, doutor Christian?
3: Exatamente.
0: Ele ajuda nessa parte.
3: É, na verdade, a gente reuniu um time que aí entra preparador físico, professor Everton é especialista e é reconhecido no mundo, né, Everton? Que as suas
4: muito
3: publicações
4: obrigado, suas palavras,
3: em termos de envelhecimento saudável. Então, uma das áreas que o professor Everton trabalha muito é exatamente essa de envelhecer bem com músculo.
4: Isso.
3: E músculo a gente constrói comendo bem, praticando atividade física e corrigindo os hormônios que são hoje feitos de forma muito bem feita, ajustada. Fisiologicamente.
0: Agora, para produzir músculo mesmo, só a musculação, não é uma caminhada, não é uma corrida, não é algo leve, não é isso, professor?
4: Treino que, hoje o treino a atividade que mais vai ter direcionamento para a gente ter uma resposta, porque você aplicar só o hormônio e não ter o estresse mecânico, você não consegue ter o aumento dessa massa muscular.
0: Certo.
4: E a musculação hoje, o treino de força, como a ciência conhece, é o que é mais indicado para você gerar esse estresse positivo para que tenha uma resposta do aumento da massa muscular.
0: Inclusive ósseos.
4: Inclusive
0: a massa óssea, né? Ela é verificadamente, ela é aumentada, digamos assim, com a musculação, com essa tipo de exercício.
4: Nesse caso, a caminhada também vai ajudar,
0: também vai
4: mas
0: ajudar.
4: A musculação, ela pode ter um fator mais localizado que ocorre principalmente nas mulheres, quando você tem a perda da massa óssea, no colo do fêmur, na coluna. Com o exercício de força, a gente consegue dar um direcionamento melhor do que apenas só a caminhada. Seria um complemento nesse caso.
0: Agora, a questão é que a população está envelhecendo, né? A expectativa de vida do brasileiro
3: aumentando.
0: Cada vez aumentando, então a gente tem que envelhecer, mas com qualidade.
3: Exatamente. Então, o objetivo é realmente conscientizar a classe médica que isso é uma realidade e que a gente tem que estar preparado nos consultórios, no sistema público. Então, a população, ela tem que ser bem assistida. Então, o objetivo maior, né, Everton?
4: Exato.
3: Desse evento, realmente, é preparar a classe médica para esse público que vai estar no seu consultório e você tem que tratar muito bem.
0: Exato, porque as queixas, as faltas de carência hormonal são várias.
3: Exatamente.
0: E que às
3: tanto
0: vezes vai de uma... Perdão, exato, pode ser uma enxaqueca que já está direcionando ali uma pré-menopausa, né? Uma tontura, uma coisa que está longe de ser, mas um especialista que realmente saiba identificar vai poder fazer o tratamento corretamente.
3: E outra coisa também, que se a gente pensar bem, se a gente envelhece bem, a gente vai adoecer menos. A gente vai ter menos fila nos hospitais. E isso aí, né, Everton?
4: É, tem um impacto no sistema muito público, grande. Em que, termos econômicos, é gigante. Hoje, na verdade, o trabalho é preventivo. Quando a gente pensa em você ter um controle de como está a tua parte fisiológica, quando você vai ao médico, pega os exames bioquímicos e entende principalmente como está a parte hormonal, aí você já começa a entender que a pessoa vai começar agora a ter que mudar o estilo de vida dela. Então ela vai regular, o exercício vai fazer com que ela faça uma potencialização dessas ações, ela começa a dormir bem, comer melhor e projeta melhor a qualidade de vida. Eu costumo dizer, Karine, que normalmente você hoje, na perspectiva do IBGE, todo brasileiro deve chegar aos 70 anos. Agora você tem que se perguntar como você quer chegar
3: exatamente.
4: Aos 70. Esse é o ponto.
0: Com qual independência,
4: exato.
0: Né, doutor? E daí é muito importante, como o senhor falou, não só os profissionais, mas a população mesmo,
3: com
0: saber cobrar,
3: isso.
0: Saber pedir, porque, como eu falei, antigamente a gente imaginava a reposição hormonal é coisa de uma senhora, mas
3: isso.
0: Não.
3: Quanto mais cedo a gente reconhece esses distúrbios, melhor é a resposta. Então a gente consegue, né, Everton,
4: perfeito.
3: Mudar e conscientizar aquele paciente que realmente atividade física, fazer os exames, que é o check-up, corrigir tudo que tiver alterado em termos fisiológicos, ele não só vai produzir melhor no trabalho,
4: exato.
3: Vai viver melhor com a sua família, brincar com os filhos. Assim, os ganhos sociais, né?
4: São muito
3: grandes. São intensos.
0: Então vamos lá, para participar, né? O evento é exclusivo, é voltado para profissionais da saúde.
3: Exatamente. Então, quem é que a gente vai ter como nosso público? Os acadêmicos de medicina, que hoje a gente tem uma vasta rede, né, de escolas médicas, né, no estado. Não só na capital, é interessante a gente falar
4: sim,
3: isso,
4: Manacapuru,
3: como também no interior. Manacapuru, Itacoatiara, Taquari, né?
4: Quari.
3: Então, todos são nossos convidados, toda a classe médica, seja aquele médico recém-formado, seja aquele médico que já está atuando, mas como é um conhecimento muito específico, e que realmente hoje faz muita diferença, então a gente abriu realmente para todo esse público e que com certeza vai adorar, porque os palestrantes, né, Everton?
4: Não, nós temos palestrantes de todos os de fora, né, de São Paulo, de Brasília,
3: Florianópolis,
4: a gente também uma gama de médicos bem reconhecidos aqui na nossa cidade, profissionais de educação física, nutricionistas, ou seja, vai ter para todos os gostos.
0: Maravilha, é um dia inteiro, é só no dia 20?
3: É um dia inteiro.
0: Como é que faz para participar?
3: Nós vamos ter os links, né, de para compra dos passaportes, né? Mas tem o nosso Instagram que é o Testo Amazon Conference. Né?
0: Perdão, vamos lá, @Testo
3: Amazon Conference 2026.
0: Conferência.
3: Isso mesmo.
0: Tá, 2026. Testo Amazon Conference 2026.
4: Perfeito.
0: No Instagram, daí entra lá e faz.
4: E vai ter o link para poder acessar os ingressos e ter já todo
0: a programação,
4: todos os palestrantes. Tá tudo publicado pro pessoal saber quem é quem no jogo do bicho. Teremos tanto palestrantes, né, médicos que trabalham com essa parte, também como médicas que estão desenvolvendo isso, é bem importante ressaltar, para as médicas também estarem lá com a gente, para elas entenderem como é que as médicas se posicionaram dentro desse ambiente que aparentemente parece ser um ambiente mais masculino, né, fala de hormônio, essas coisas. Na verdade, a gente vai ter boas palestrantes também que vão dar a sua contribuição com a gente lá.
0: Maravilha. Bom, parece que é o pioneiro, né, o trabalho de vocês.
3: É o pioneiro do norte do Brasil nesse porte e com essa temática. E a gente tem visto, nós perdemos, né, de forma trágica, né, um halterofilista de 22 anos.
4: Rafael, acho.
3: E aí, isso aí também tem deixado esse evento ainda mais
4: em voga,
3: em foco, né?
4: O foco tá bem grande porque a gente parece que os hormônios, eles tinham tido uma baixa na questão das mídias, não se falava tanto, na verdade estava, na minha opinião, se banalizando bastante essa questão do uso. Infelizmente, com a morte do atleta, isso voltou, saiu todos os jornais, tanto falado como escrito. Então a gente ficou realmente agora e voltou a atenção pra gente. A gente começou a ter muita interação dentro do Instagram, dentro das redes sociais, exatamente entendendo, o pessoal tentando entender como é que esse evento consegue deixar pra gente mais claro o quanto é importante você saber o uso desse tipo de substância.
0: Pronto, o convite está feito. Perfeito. Vão lá, façam parte. A gente aqui do lado de paciente, né? Falando como paciente, a gente precisa que os médicos e especialistas saibam do assunto para poder tratar a gente melhor, né?
4: Isso mesmo. Essa é a ideia.
0: Muitíssimo obrigada pela presença de vocês. Sucesso.
3: Muito obrigado.
0: Estamos à disposição.
3: Obrigado.
4: Pronto, fechado. Muito obrigado.
0: Fechado.
4: Boa noite.
0: Boa noite. Conversei com o doutor Cristiano Pávio, professor Everton Bezerra. Muitíssimo obrigada. Boa noite. Sucesso.
3: Muito obrigado.
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0: Voltar a conversar com o repórter André Meirelles, ele que antes de falar a respeito do trânsito, da volta para casa, você tem a atualização. Parece que a polícia prendeu mais um suspeito do assassinato do moço, né, do que chocou Manaus essa semana, do empresário. Conta pra gente, André.
5: Karime, mais um suspeito preso nessa sexta-feira pelo assassinato do comerciante Evilásio Alves da Silva, de 61 anos, foi morto aí durante um assalto no seu mercadinho ali no bairro São José, na Zona Leste. Isso aconteceu na última terça-feira. A gente está falando do preso, é o João Vitor Gomes da Silva, que foi capturado pela Rocan em uma kitnet no bairro Canaranas, aqui na Zona Norte. Isso aconteceu depois de uma denúncia anônima. Ele tentou, inclusive, fugir ali pelos telhados, mas foi cercado pelos policiais e detido. Então, com essa prisão, três suspeitos já foram capturados. Entre eles está aí o Luiz Fernando Branches do Nascimento, que confessou o crime. Tem o Anderson da Silva Alves, que é apontado como responsável pela moto usada na fuga. E agora o João Vitor. Há também um quarto suspeito identificado como Raulisson Oliveira Pampolha, que segue foragido. Inclusive, as imagens de câmeras de segurança mostram aí, segundo a polícia, que depois aí que o João Vitor confessou o crime, mostram a participação dele e também mostram que não houve uma reação, como ele disse que possivelmente a vítima estaria armada. Não tem isso, não mostra essa reação nas câmeras de segurança, e mesmo assim ele ainda, inclusive antes de ser morto, foi agredido. Essas foram divulgadas aí durante as investigações, essas informações, e agora o que acontece antes de concluir então toda a investigação, todo o caso, as buscas pelo último suspeito pelo último suspeito, continuam aí essas buscas para que possa ser elucidado esse caso, né? Também todo o trabalho da polícia, a segurança pública estão empenhados aí nessa missão, e a gente segue acompanhando o caso. Volto com você.
0: Muito obrigada pelas informações, André Meirelles.
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6: Vamos saber agora como é que fica a previsão do tempo para esse final de semana com Vanessa Lima. Boa noite, Vanessa.
7: Muito boa noite a todos que acompanham a previsão do tempo aqui com a gente no 18 horas. Sexta-feira de clima instável, com pancadas de chuva ao longo do dia. A previsão para a noite de hoje é de chuva leve, com 80% de chance de precipitações e ventos também leves. Agora, a previsão do tempo para o fim de semana, 6 e 7 de junho, sábado e domingo. Segundo o Climatempo, o sábado começa abafado, com sol entre nuvens e alta umidade. À tarde, a previsão aponta pancadas de chuvas fortes e possibilidade de trovoadas. À noite, a chuva perde força, transformando-se em chuvas leves espalhadas pela cidade. O resumo do termômetro. A temperatura nesse sábado varia entre mínima de 24 e máxima de 30 graus. E a umidade relativa do ar fica em torno de 70 a 100%. Agora o domingo. O domingo começa parcialmente nublado e temos probabilidade de 80% de chance de chuvas moderadas e isoladas que podem se estender até a noite. Resumo do termômetro. A temperatura nesse domingo varia entre mínima de 24 e máxima de 28 graus.
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0: Agora em Manaus, 6 horas e 35 minutos. Vamos com o bloco de política do 18 horas com Kenneth Sampaio e Nathalie Moraes. Nathalie, boa noite, Nathalie. Então, tem pesquisa nova divulgada hoje e mostra que a disputa pelo governo do estado do Amazonas segue bastante acirrada. Só que o Omar Aziz aí aparece ainda na liderança, com 25,1% das intenções de voto. A novidade é que ele está tecnicamente empatado com o Roberto Cidade, que tem 22,4% das intenções. É isso, Nathalie. Boa noite. Traz mais detalhes dessa pesquisa pra gente.
8: Muito boa noite pra você, Karime, pro Kennedy e a todos os ouvintes que nos acompanham aqui no programa 18 horas. Karime, foi divulgada hoje a pesquisa Projeta, né? Sobre aí quem é que deve assumir o governo do Amazonas se as eleições fossem aí nesse próximo domingo. Essa pesquisa realmente mostrou pra gente que esse cenário, né, Kennedy, segue em aberto. Não fugiu Fugindo das pesquisas anteriores, Omar Aziz segue liderando aí com pelo menos 25,1% das intenções de voto, mas Roberto Cidade aparece ali com 22,4% das intenções de voto. Mas como a pesquisa possui ali uma margem de erro de dois pontos percentuais para mais ou para menos, se as eleições fossem neste domingo, né, no próximo domingo aí, dia 7 de junho, eles estariam tecnicamente empatados. Então, assim, essa é realmente a grande novidade que essa pesquisa trouxe pra gente, diferente das demais. E na terceira posição, a gente também percebe ali eles praticamente também empatados. Aí, quem são eles, né? A empresária e professora Maria do Carmo e o ex-prefeito de Manaus, Davi Almeida, né? A Maria do Carmo aparece ali com 17,1% das intenções de voto e o Davi com 16,2%. Ou seja, eles também estão empatados se a gente for analisar esses três números para mais ou para menos. E realmente revelam para a gente uma disputa muito equilibrada. Ainda que nessa pesquisa o número de pessoas que afirmem em quem não sabe votar também ultrapassem aí os 70%, as pessoas que já sabem, já têm um candidato, elas não trouxeram nenhuma novidade. A única novidade é que realmente o Cidade começou a crescer e ele também configura entre o menos rejeitado dessa lista dos quatro. Então, assim, essa realmente...
0: É um bom índice, né? O menos rejeitado.
8: É, ele, a gente pode dizer que ele traz, assim, uma virada de chave, já que a gente vinha aí com um desgaste muito grande, principalmente por parte aí do antigo gestor do Amazonas, né? A gente, por duas vezes, né? Por dois anos consecutivos, a gente trouxe aí que o Wilson Lima foi eleito o pior governador do Brasil. E aí o Cidade tá agora aí há 50 dias e a gente já consegue, há um pouco mais de 50 dias à frente do governo do Amazonas. E a gente já consegue perceber aí essa mudança. Ele ficou com 8,2% na lista de rejeição. Em seguida, né, quem lidera lidera essa lista de rejeição é o Davi Almeida, seguido aí pelo Omar Aziz, e em terceiro lugar aparece a Maria do Carmo, mas é uma pesquisa realmente que mostra pra gente um cenário mais diferente das demais dos últimos dias.
6: Verdade. Principalmente, ainda há pouco eu fiz uma publicação lá no Instagram, daqui a pouco você pode ir lá no @18horasnews. Eu também fiz uma análise em relação à evolução de Roberto Cidade nessas últimas pesquisas, porque no dia 14 de maio, gente, a gente tá falando agora mês passado, 14 de maio, ele tinha 14% das intenções de voto, segundo a pesquisa Census. E aí, desde o início do mês, ali do dia 14, na realidade da metade do mês de maio, até o final do mês de maio, os números eles tiveram um resultado muito positivo para Roberto Cidade. Ele saiu da quarta posição, chegando no final do mês de maio, ali no dia 29, segundo a pesquisa Pontual, em segundo lugar, ele chegou a 22,1%. Essa tinha sido a última pesquisa divulgada antes dessa agora, da pesquisa Projeta, onde mais uma vez atestou o segundo lugar. Então isso trouxe pra gente também esse diferencial de que essa eleição pro governo do estado do Amazonas, ela está bem definida até agora, e esses números eles podem mudar com o passar do tempo, até chegar outubro esses números podem mudar bastante. A questão do tempo também que você mencionou, Nathalie, eu acho que é um diferencial, porque é um tempo curto para você poder demonstrar que você é um bom gestor.
8: Sim,
6: ou não.
8: Sim, algum trabalho,
9: e tem um,
8: né?
9: Pouco tem... mais de 50
8: Exato.
9: Dias, né? Então,
8: pouco assim, tempo de trabalho.
6: Mas era um foi por mandato interino, né? Uhum. E o outro agora ele assumiu de forma definitiva no mandato tampão, que vai permanecer até janeiro de 2027. Até sobre isso, ele chegou a ser questionado pela imprensa lá no município de Parintins. Ele lógico, agradeceu, dizendo que estava muito feliz em ser lembrado pela população, mas que falaria isso em um outro momento. Ele não quer...
8: Ele tem evitado,
6: ele tem,
8: né?
6: Evitado. Ele, de fato, ainda não anunciou que vai concorrer à reeleição. Todo mundo, lógico, já é praticamente um pensamento coletivo. Todo mundo acredita que ele vai ser o candidato.
8: Sim,
6: até
8: sim.
6: Mesmo você chegar ao poder, o topo do estado, estar com a caneta na mão e não concorrer à reeleição é uma questão até meio ilógica nesse universo político.
8: É, né? Mas no momento acho que ele está mais preocupado em mostrar trabalho,
9: Carinha,
8: né?
9: Carinha, mas
8: em
9: já que o Kennedson que veio, falou, né? Aí dessa situação de ilógico, a gente fez uma publicação hoje cedo nas nossas redes sociais, no @18horas, já que a gente está falando de União Progressistas e tudo, mostrando o ex-governador do Amazonas, Wilson Lima, na festa do Divino, no município de Urucará.
8: Só faltou
9: onde ser ele
8: vaiado,
9: chegou,
8: né?
9: Ali, né, realmente esperando algum tipo de reconhecimento da população, mas a população ignorou ele de uma forma que eu fiquei até com vergonha
8: assistindo
9: esse vídeo.
8: Foi ignorado de forma retumbante.
6: Tem um resultado, gente. Isso aí tem um reflexo direto nas pesquisas. Vou seguir agora continuando o assunto, já pra gente já tá emendou em Senado.
8: Pronto,
6: né?
8: É porque a do Senado, essa mesma pesquisa divulgada hoje também traz o panorama para o Senado. Segue, Kennedson.
6: Exatamente. Por que que isso tem acontecido na rua? A pesquisa, ela é um reflexo daquele sentimento, a temperatura do que o eleitor sente na rua.
9: E nas nossas redes sociais, a galera foi lá e deu uma enxurrada
8: de críticas,
9: dizendo que era o mínimo do que ele merecia, realmente.
6: E entre os candidatos a Senado, pré-candidatos ao Senado aqui pelo estado do Amazonas, o Wilson Lima, segundo a pesquisa Projeta, ele permanece liderando essa pesquisa. Ele aparece com 30,2% de rejeição. Logo em seguida, vem o senador Eduardo Braga, com 11,9%, o capitão Alberto Neto com 11,2% e Marcelo Ramos na quarta colocação com 9%. O menos rejeitado nesses pré-candidatos ao Senado é o Marcos Rota, ele que era o secretário, né?
8: Já foi prefeito.
6: Então ele é o menos rejeitado nesse cenário para o Senado do estado do Amazonas. Em relação à pesquisa para o Senado, esses números eles mostram também um cenário muito instável em relação ao Senado, porque a gente estava falando sobre essas mudanças no governo, mas no Senado também tem muitas mudanças rolando. Em relação à liderança do senador Eduardo Braga, ele permanece ainda liderando. Tem uma margem bastante interessante, são mais de 10 pontos percentuais, a gente está falando comparado aos demais.
9: Ou seja, a primeira cadeira
8: se
9: as eleições fossem no próximo
8: agora,
9: domingo.
8: Ele lidera.
6: Exato,
8: aí para Senado.
6: Com 25,4%. A segunda colocação está com o capitão Alberto Neto. E a terceira colocação está com o Wilson Lima. Só que o segundo e o terceiro voto, eles estão pareados. Não entendo por que estão nessa ordem. Deveriam estar na mesma colocação ali, no segundo lugar. Capitão Humberto Neto e Wilson Lima. Eles permanecem com 14,6% das intenções de voto. Logo em seguida vem Plínio Valério com 9,3% e Marcelo Ramos com 7,7%. Ou seja, Karime, essas eleições elas vão ter que trazer muito mais robustez de conteúdo. Até a gente chegou a comentar fora aqui do 18 Horas sobre as propostas,
0: exato,
6: as ideias para o estado do Amazonas.
0: A gente estava conversando na redação dessa falta e que quando alguém chega com propostas, com ideias para debater o estado, como a gente sente a diferença desse candidato? Como a gente, nossa, é um oásis no meio do deserto.
6: Você começa a ter mais esperança, cara, é esse Amazonas que eu quero, sabe?
0: É isso. Quando a gente percebe um candidato que realmente traga ideias, traga propostas reais, né?
6: Exatamente. E se esses mesmos candidatos seguirem pela polarização, que é o cenário inicial, é capaz de eles acabarem perdendo as intenções de voto. É o que está acontecendo. A gente percebeu que Capitão Humberto Neto, que sempre estava em uma posição muito distante dos demais, agora acabou ficando pareado com o Wilson Lima, que é, nesse cenário estimulado aqui pela própria pesquisa Projeta, ele é o líder de rejeição. Então, você está, né, empatado tecnicamente com o líder de rejeição, tem alguma coisa errada. Então, ou os demais candidatos estão recebendo mais intenções de voto.
8: E nas nossas redes sociais, a gente fez essa publicação na manhã dessa sexta-feira, mostrando realmente que a população amazonense está com esse sentimento lá nos comentários.
0: De não querer mais polarização.
8: De não querer mais o Wilson Lima,
0: sim,
8: né?
0: Isso é unânime, né?
8: A população realmente, ele foi lá, fez várias críticas, disse que a Polícia Federal está chegando para bater na porta dele. Tem vários comentários de nesse novo sentido aí.
6: Mas enfim, a gente fala.
0: Essa é outra história.
6: A gente fala do 18 horas aqui, dos comentários, sim, mas é lógico, é uma temperatura mais da capital. A pesquisa não revelou como é que está essa situação no, sim, interior do estado.
0: Sim,
6: é capaz de que esses números, eles reflitam também a intenção de voto do interior do estado, que tem uma percepção completamente diferente da capital.
0: Isso é verdade. Esse fenômeno é engraçado aqui no estado do Amazonas. Isso é verdade. Nathalie, vamos lá. Ainda falando em política, é claro, o evento do Avante dessa quinta-feira lançou a pré-candidatura de Augusto Cury para a presidência da República. Foi lá no Estúdio 5 e reuniu mais de 11 mil pessoas. Estava lotado, tá? E foi apontado como uma das maiores mobilizações políticas já vistas aqui no Amazonas em questão aí de pré-campanha, né, Nathalie?
8: Karime, foi lotação máxima. Realmente ficou muita gente ali do lado de fora. Parece assim, se você não foi, só você não foi mesmo, porque deu
0: eu vi as imagens.
6: Até do lado de fora.
8: Deu
6: tava
8: muita
6: lotado, né,
8: gente, né? E ali, nesse evento, o pré-candidato à presidência da República pelo Avante, né, o médico, psiquiatra Augusto Cury, foi recebido ali por uma multidão no Centro de Convenções Estúdio 5 Nova Era. E aí, essa mobilização realmente reuniu ali lideranças políticas, apoiadores, pré-candidatos ao Partido do Amazonas, marcando realmente uma etapa de articulação. Davi Almeida é o candidato ao governo do Amazonas pelo Avante. Ele prometia um grande público, só não esperava que ultrapassaria aí essa marca de mais de 10 mil pessoas. E assim como o Kennedson já tinha adiantado no nosso quadro de política dessa quinta-feira, lá não foi tão diferente. O Augusto Cury trouxe um discurso falando sobre essa questão da polarização, que é muito grande do nosso Brasil.
6: É a principal bandeira dele.
8: Falou,
6: né,
8: também da saúde psicológica dos eleitores, que é realmente esse é um assunto que vem adoecendo as nossas famílias, é um assunto que vem tomando conta, né, de todas as rodas de
0: polarização,
8: conversa,
0: né, verdade? Todo radicalismo, né?
8: Exatamente.
6: Extremismo.
8: E aí ele trouxe esses extremismos, né, extremismos de bolsonarismo, lulismo, ele trouxe tudo isso lá nesse evento, no Estúdio 5 também. Então, assim, realmente foi um destaque muito expressivo da participação popular e, é claro, fortaleceu aí o nome do Avante. E o Davi Almeida, mais uma vez, fez questão de frisar que ele é um nome muito forte nessa briga pelo governo.
0: Tá certo, ele aproveitou o hype do Augusto Cury, lógico. Kennedson, agora vamos falar de política nacional, isso porque a pesquisa divulgada hoje também mostra o presidente Lula à frente de Flávio Bolsonaro num possível segundo turno das eleições presidenciais. Conta mais essa pesquisa.
6: Essa é a pesquisa Vox Brasil, que ela mostra, né, o presidente Lula com 42,1% das intenções de voto contra 33,6% de Flávio Bolsonaro, uma diferença de quase 9 pontos percentuais. O que mais chama atenção não é apenas a liderança, é o movimento desses números. Desde os meados ali de maio, Lula ele ganhou quase 8 pontos percentuais, enquanto Flávio Bolsonaro perdeu quase 3 pontos percentuais. Quando a gente olha para o recorte ali da pesquisa, ele fica mais fácil de entender essa vantagem. Lula, ele segue muito forte entre as mulheres, entre os eleitores também de menor renda e também entre os mais idosos. Já Flávio Bolsonaro, ele apresenta melhor desempenho entre homens, eleitores de maior renda e com ensino superior. Também ali existe um dado que merece bastante atenção, apesar da vantagem de Lula nas intenções de voto, a rejeição dos dois é muito parecida. A gente trouxe detalhes de uma outra pesquisa recente, Karime, que tratava exatamente disso, de que apesar de Lula liderar, apesar dele liderar nessa rejeição, ele tinha mais de 50%, ele tinha 50% de rejeição nessa antepenúltima pesquisa.
0: Sim, a gente falou dessa.
6: Agora ele está com 49,2. Está dentro da média, da margem de erro. Acho que repete aquilo que foi divulgado pela outra pesquisa. Já Flávio Bolsonaro aparece com 48,3%. Isso mostra com certeza que essa polarização está muito presente no eleitorado brasileiro, mas relembrando dados da pesquisa passada, 48% dos eleitores disseram que não suportam mais essa polarização. E com certeza a gente vai ver, Karime, cada vez mais a terceira via, assim como Augusto Cury, tentando preencher essas lacunas, esses vazios, para poder assumir o protagonismo de um governo mais independente e que consegue dialogar com todos os lados.
0: Com os dois extremos, digamos.
6: Exatamente.
0: Assim. Exatamente. Tá ótimo. Muito obrigada pelas informações. Bloco de Política do 18 Horas com Kennedy Sampaio e Nathalie Moraes.
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6: Contagem regressiva para o Festival de Parintins. Uma campanha importante ganha força no Amazonas. O Turismo Sem Penas quer alertar moradores, turistas e até trabalhadores do setor sobre os impactos ambientais da venda e da compra de artesanatos feitos com parte de animais silvestres.
0: Pois é, a iniciativa também reforça que essa prática é crime ambiental e pode gerar penalidades. A campanha busca conscientizar o público justamente nesse período de grande movimentação turística no estado, principalmente em Parintins. A repórter Vanessa Lima traz mais informações sobre essa ação. Vanessa, então, como é que vai ser feita essa fiscalização e o trabalho de conscientização durante o evento? Conta pra gente. Boa noite.
10: Boa noite a todos. Então, além da fiscalização, a campanha aposta bastante na conscientização. A Amazonas Tour, junto com órgãos ambientais e equipes de fiscalização, vão atuar nos locais de maior movimento de turistas para orientar diretamente visitantes e comerciantes de forma clara quais materiais são proibidos e quais podem ser usados de maneira sustentável. Como destaca a diretora de turismo da Amazonas Tour, Emanuele Pamplona, o foco é conversar, informar e incentivar práticas que respeitem o meio ambiente.
11: Podemos participar em parceria com o IBAMA da campanha Não Tire Penas da Vida. E isso conversa diretamente ao período que nós vivemos pré-festival de Parintins. Proporciona trabalhar diretamente em várias frentes, né? Com a população, com os turistas, com os prestadores de serviço turístico, chamando a atenção deles para a não comercialização e também não comprarem objetos, adereços, decorações que tenham ali na sua composição penas naturais e partes da nossa fauna silvestre.
10: A iniciativa segue a campanha Não Tire Penas da Vida, criada pelo IBAMA em 2021, que busca conscientizar sobre os impactos do uso ilegal de materiais da fauna brasileira. Nessa ação, as equipes vão mostrar como diferenciar penas naturais das artificiais ou ecológicas. As naturais têm uma haste central, são mais flexíveis e voltam ao formato original quando abertas. Já as artificiais são mais duras e se tornam a opção mais sustentável. E esse trabalho é essencial porque muitas pessoas compram sem perceber que alguns itens podem vir de animais silvestres retirados ilegalmente da natureza. A diretora de turismo da Amazonas Tour destaca que o Festival de Parintins é uma vitrine gigantesca da cultura amazônica para o Brasil e o mundo e que essa valorização cultural precisa caminhar junto com a preservação ambiental.
11: o maior ativo do estado do Amazonas é a nossa floresta amazônica, com toda a sua flora, com toda a sua fauna. E essa campanha, ela vem dentro desse propósito de proteção do meio ambiente e de que a gente consiga trabalhar, sim, um turismo responsável e seguro para o nosso estado.
10: O objetivo da campanha não é só punir, mas principalmente mudar a forma de pensar das pessoas. Assim, cada atitude consciente ajuda a valorizar a cultura sem botar a natureza em risco. E vale lembrar, comprar produtos ilegais é crime. A Lei de Crimes Ambientais prevê prisão de até 1 ano e multas que podem chegar a R$5.000, com punições ainda mais severas quando envolvem espécies ameaçadas. Ao mesmo tempo, o governo também está valorizando os artesãos que trabalham de forma sustentável, utilizando sementes, fibras naturais e biojoias produzidas sem causar danos à floresta. Ou seja, a proposta é mostrar que dá sim para manter viva toda a beleza e identidade cultural do festival sem agredir a natureza. Volto com vocês.
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0: A gente volta a conversar ao vivo com o repórter André Meirelles. André, vai ter alteração amanhã, dia 6, sábado, para a Marcha para Jesus. Conta pra gente como é que vai ser, como é que vai funcionar o esquema especial. Boa noite mais uma vez.
5: Muito boa noite mais uma vez, Karime, Kenson, a todos que nos acompanham aqui na 100.7. Para quem não sabe, né? Amanhã tem a tradicional Marcha para Jesus. Então a concentração com Rua Ferreira Pena, na região da Praça da Saudade, no centro, e a caminhada começa aí a partir das 3 da tarde, né? Seguindo pela Avenida Epaminondas, Constantino Neri e Pedro Teixeira até o Sambódromo, aí com o encerramento previsto para as 6 da tarde, às 18 horas, então, né? Então, todo o percurso ele vai ser interditado a partir desse horário, que começa 3 da tarde e segue até às 8 da noite. E tem a orientação dos agentes de trânsito, dos agentes do IMU, do Instituto Municipal de Mobilidade Urbana. Os motoristas têm que buscar rotas alternativas. Então, quem usa a Torquato Tapajós no sentido bairro centro deve desviar pela Estrada dos Franceses, Viaduto de Flores e Avenida Mar Ipiranga. Então, outra informação também é sobre as linhas de ônibus, que também vão ter itinerários alterados durante o evento. Para você saber quais são as linhas de ônibus, é só acessar o site da prefeitura e vai estar lá as informações sobre as linhas que vão ser alteradas. Ao todo, mais de 200 agentes de trânsito vão estar distribuídos aí ao longo do percurso. Então, o IMU, inclusive, pede que os motoristas e usuários de transporte público planejem seus deslocamentos com antecedência. Volto com vocês.
0: Muito obrigada pelas informações, André Meirelles.
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6: E hoje, Karime, sextou, é dia de conferir aquelas dicas de lazer. Tem festival folclórico, show nacional e muita programação especial para quem quer aproveitar esse sextou aqui em Manaus, gente. A Vanessa Lima, ela traz pra gente todos os detalhes da programação, que com certeza vai agradar a todos os gostos, Karime.
0: Não tenho dúvida. Vamos lá, vamos conferir. Fala aí, Vanessa.
10: 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E no Shopping Via Norte, o Arraial da Alegria segue até o dia 28 de junho, de quinta a domingo, a partir das 6 da tarde. E todos com entrada gratuita. E o mais aguardado Festival Folclórico do Parque 10, no CSU do Parque 10, chega com programação até o dia 5 de julho, sempre de quinta a domingo, com entrada gratuita. E o tradicional Festival Folclórico do Amazonas 2026 vai até o dia 11 de junho no Centro Cultural Povos da Amazônia. As apresentações das categorias bronze acontecem a partir das 8 da noite, também com entrada gratuita. Agora, em clima de sofrência, hoje, sexta-feira, a partir das 7 da noite, o Clube Municipal traz os cantores Thierry e Raquel dos Teclados, com o show Sofrência em Dobro. Os ingressos estão à venda no site ingressofly.com. E ainda nessa sexta-feira, às 9 da noite, o ensaio dos Bumbás 2026 toma conta do sambódromo com o último curral do boi garantido. Vai ser energia vermelha tomando conta e a entrada é gratuita. Já no sábado, a festa continua cedo. A partir do meio-dia, tem feijoada VIP do Caprichoso 2026 no Vasco Vasques, com uma verdadeira maratona de shows azulados. Os ingressos estão à venda no Movimento Marujada e no Bar do Lourinho. Mais tarde, no sábado, às 8 da noite, quem brilha é Ana Carolina, trazendo sua turnê comemorativa 25 anos no Nova Era Hall Studio 5. Os ingressos estão disponíveis nas centrais Oba e no site bilheteria.com. E para fechar com explosão de cores, é nesse domingo. A Pump Colors acontece no Pódio da Arena da Amazônia. O evento é a partir das 2 da tarde e os ingressos estão disponíveis no site ingressofly.com. Fim de semana agitado, hein, gente? Então já escolhe o rolê que tem muita festa pela cidade. Volto com vocês.
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0: 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André Meirelles, conta pra gente como é que está a volta pra casa.
5: Ainda chove em alguns pontos aqui da capital amazonense e o trânsito está concorrido na Avenida Mar Ipiranga, nas proximidades da Rua Plínio Coelho, para quem segue ali no sentido da Avenida Torquato Tapajós. A via apresenta um trânsito carregado e o motorista só vai encontrar aquela melhor fluidez lá nas proximidades da rodoviária de Manaus, eixo de acesso a Torquato. Já na Avenida Torquato Tapajós, no sentido bairro, para quem segue em direção à Zona Norte, no sentido bairro, há muitos veículos na via, mas o trânsito ainda é considerado moderado. A orientação é paciência e atenção redobrada no deslocamento, principalmente nas áreas afetadas pela chuva. Volto com vocês.
0: Muito obrigada pelas informações, André Meirelles.
6: Manaus agora 18 horas e 59 minutos. Seguimos direto para a editorial 18 horas.
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12: Uma notícia importante contra os crimes ambientais. A Justiça Federal anulou um despacho de 2022 do então presidente do IBAMA que favorecia criminosos ambientais. A decisão judicial envolve mais de 183 mil processos potencialmente afetados e mais de 29 bilhões de reais em multas sob risco de extinção, além de cerca de 505 milhões de reais já efetivamente anulados. No mérito, a Justiça reconheceu que o despacho do então presidente do IBAMA incorreu em múltiplas ilegalidades. A sentença destaca que o ato favoreceu a impunidade sistêmica e estrutural na área ambiental. Tudo sem qualquer embasamento legal que justificasse a medida, sobretudo diante das dificuldades logísticas de fiscalização na Amazônia. A decisão também reconheceu que a anulação massiva de multas ambientais envia uma mensagem de impunidade aos infratores e estimula o descumprimento sistemático da legislação ambiental. Ou seja, em 2022, o então presidente do IBAMA, ao declarar nulidade de multas, promoveu o esvaziamento da capacidade punitiva do órgão. Mas a justiça restabeleceu a ordem e afirmou que o poder de polícia e combate a ilícitos ambientais não devem ficar submetidos a sazonalidades e sabores de governantes e devem ser encarados como política de Estado e não de governos.
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0: O 18 Horas de hoje fica por aqui. Muito obrigada pela sua companhia. Encerramos mais uma semana juntos. Estamos de volta a partir da segunda-feira, a partir das 18h, aqui em 100,7. Obrigada pela sua companhia. Um beijo, boa noite. Boa noite, Kennedson Paz.
6: Boa noite, Karim Leão. Boa noite a todos que nos acompanharam ao longo dessa semana. Tamo junto. Ótimo final de semana.
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2: Mix, boa noite, eu sou Graciano Rebelo e tá começando mais um pede no zap. Manda um áudio pra gente, 11 9 8 3 4 0 8 mil, e pede a sua música.
3: Boa noite, Rádio Mix. Aqui é Isaías do cidade de Limeira. Tô aqui no trabalho aí, ó, ligadinho na melhor mix do Brasil aí até as 4 da manhã aí, pra alegrar nossa noite aí. Toca Living on a Prayer do Bon Jovi pra gente aí. Abraço pra todos.
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1: 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E continua o Pede no Zap aqui na Mix. Ó, você manda o áudio pra gente no 11 983 408 mil e pede a sua música no Pede no Zap.
2: Olá, Rádio Mix. Sou a Jaqueline aqui da cidade de São Paulo. Eu gostaria de pedir Backstreet Boys, Keep Playing Games with My Heart. Beijo e obrigado.
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1: Mix tá rolando, pede no zap, você não esquece. 11 983 408 mil. Passa o áudio pra gente e pede a sua preferida aqui no Pede no Zap.
2: Boa noite, Mix. Aqui é o Leonardo de Casa Branca, interior de São Paulo. Manda pra gente a música do Fresno com NX Zero. Se eu for, eu vou com você, pra gente ouvir aqui em família enquanto a gente faz aquela pizza nessa noite fria. Um abraço a todos.
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1: Mix, o som de Jay-Z e Alicia Keys. Só pra finalizar o primeiro bloco do Pede no Zap de hoje, sexta-feira. Não sai da Mix, não, que já já tem mais. 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
1: 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Em instantes, pronunciamento do ministro do meio ambiente. Logo na sequência, a gente volta com o teu som aqui. Já manda o áudio aí pedindo a sua música. 11 9 8340 8000.

0: decisão para o pronunciamento do ministro do Meio Ambiente e Mudança do Clima, João Paulo Capobianco.
1: Boa noite, eu sou João Paulo Ribeiro Capobianco, ministro do Meio Ambiente e Mudança do Clima. Estou aqui hoje para prestar contas à sociedade brasileira dos avanços e dos desafios que temos nesse Dia Mundial do Meio Ambiente. Desde janeiro de 2023, o governo do Brasil voltou a tratar o meio ambiente como um indutor do desenvolvimento, não como obstáculo. Assim, estamos mostrando que é possível crescer, gerar emprego e renda sem deixar de proteger nossas florestas, nossas águas e nossa biodiversidade. Nos últimos 3 anos, o desmatamento na Amazônia caiu pela metade. No Cerrado, a redução foi de 32%. E no Pantanal, 65%. Ao proteger nossos biomas, salvamos a biodiversidade e evitamos lançar na atmosfera milhões de toneladas de gases de efeito estufa. Também ampliamos significativamente as áreas protegidas, com a criação de mais de 10 de novas reservas ambientais e o reconhecimento de terras indígenas e de territórios quilombolas. Somadas, elas equivalem em torno de 5 milhões de campos de futebol, desses em que veremos nossas seleção jogar durante a Copa do Mundo que se aproxima. Voltamos também a liderar a transição energética a partir da substituição de combustíveis fósseis por opções mais limpas, como os biocombustíveis e eletricidade. Damos estímulos à renovação da frota brasileira, tanto privada quanto de transporte público. Esses resultados são fruto de um amplo trabalho de cooperação entre o governo do Brasil, os estados e municípios e a sociedade civil. Eles só foram possíveis porque voltamos a investir em ciência, em monitoramento e a fortalecer instituições importantíssimas como o IBAMA e o Instituto Chico Mendes de Conservação da Biodiversidade, que foram alvo de tentativas de desmonte em anos anteriores. Outro fator central foi a retomada da cooperação internacional. E depois de 4 anos de exclusão, retomamos o Fundo Amazônia, que agora tem 9 países financiadores. Juntas, essas ações viabilizaram um volume recorde de 204 bilhões de reais em recursos públicos e privados, nacionais e internacionais, para o desenvolvimento sustentável no Brasil. Também voltamos a investir fortemente na recuperação de áreas degradadas e na restauração florestal. Hoje, temos 3,4 milhões de hectares recuperados. Neste ano, diante da previsão de um novo El Niño, reforçamos o monitoramento e colocamos em campo o maior contingente de brigadistas da nossa história. Aumentamos o número de aeronaves e equipamentos de prevenção e combate e apoiamos em mais de 500 milhões de reais os corpos de bombeiros dos estados onde há mais incêndios florestais. Hoje, no mundo inteiro, são os critérios ambientais que definem acordos comerciais e abrem as portas do investimento. E na contramão dessa tendência, pode fechar mercados e isolar o país. Proteger as nossas florestas, os nossos rios e a vida de nossas famílias já seria razão suficiente e é, ao mesmo tempo, uma garantia para o futuro próspero da economia brasileira. Nesse Dia Mundial do Meio Ambiente, renovamos o compromisso de deixar para as próximas gerações um país mais preparado e mais sustentável. Porque proteger o meio ambiente é proteger a vida e o futuro de todas as famílias brasileiras. Muito obrigado.

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1: Mix, continua o pede no zap aqui na Mix. Ó, você manda um áudio pra gente no 11 9 8340 8000 e pede a sua música no pede no zap.
2: Boa noite, Mix. Aqui é a Josi de Itaguaxetuba. Toca pra gente aí Green Day, Holiday. Valeu.
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1: Mixi tá rolando, pede no zap, você não esquece. 11 983 408 mil. 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
2: Oi, Mix, meu nome é Fabiana, sou aqui de São Paulo, capital, Zona Leste. Gostaria muito de ouvir Bones de Imagine Dragons. Valeu, Mix.
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2: Oi, tio. Meu nome é Luiz Henrique, motorista aplicativo. Moro em Valparaíso de Goiás. Manda pra gente aí, Evanescence, Imortal. Boa noite,
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1: Mix e o som de No Dom, finalizando o pede no zap de hoje, sexta-feira. Não esquece, 11 983 408 mil. Manda tua mensagem de áudio que você ouve sua música com a gente aqui na Mix. E o pede no zap tá de volta amanhã, hein? Sabadão, 7 da manhã.
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0: Festa Mix, aqui em 100.7, o seu programa de música eletrônica. Eu sou Graciano Rebelo, fim de semana chegou, sexta-feira, e a gente vai juntos até às 9 aqui na Mix. Boa noite, Ayla!
1: Boa noite, pista! Boa noite, Manaus! Eu sou Ayla Vega e junto com o Graciano, eu vou ficar com você nas próximas horas. Seja muito bem-vindo ao Festa Mix. Respira fundo, aumenta o volume, porque a noite começa agora.
0: Tá começando mais um Festa Mix.
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